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4: Olá, olá, olá. Sejam todos muito bem-vindos a este domingão, 23 de agosto de 2026. Bom dia para você que tá em São Paulo, em Brasília, no Rio de Janeiro, em Curitiba, no Recife, em Belo Horizonte. Sejam bem-vindos à programação da TMC. Eu sou Estela Ribeiro, vou estar com vocês pela próxima uma hora, atualizando as principais notícias do Brasil, do mundo e da sua região. Lembrando que você pode participar da nossa programação através do nosso WhatsApp, que é o 119-7221-1001. Conta pra gente o que é que tá acontecendo nesse domingo. É um domingo de folga? É um domingo de trabalho, de plantão? O que você pretende fazer com o seu domingão? A gente já tá quase no finalzinho de agosto, né? Esse mês que normalmente demora tanto para passar, não sei vocês, mas eu tô com a sensação de que ele passou voando. Agora são 8 horas e 2 minutos e a gente começa com o nosso giro de notícias.
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4: Lula cumpre agenda no Rio de Janeiro e diz que o combate ao crime organizado precisa devolver o território ao povo. O candidato do PT destacou ainda que vai ampliar o orçamento em educação. Segundo ele, ou investe hoje ou é cadeia amanhã. Lula esteve ao lado de Eduardo Paes, que concorre ao governo do estado pelo PSD. Já Flávio Bolsonaro também realizou atos na capital fluminense. O candidato do PL participou do lançamento da campanha de Douglas Ruas ao governo do Rio de Janeiro. Flávio falou sobre segurança pública e disse que o bandido será tirado de circulação em pé ou deitado. Mais tarde, ele cumpriu agenda em Barretos, no interior de São Paulo. Ao lado do governador Tarcísio de Freitas, o candidato do PL disse que o agro brasileiro vai voltar a ser orgulho mundial. Por falar nos presidenciáveis, hoje tem debate, né? Participam do evento promovido pelo grupo Bandeirantes os candidatos Romeu Zema do Novo, Ronaldo Caiado do PSD, o Renan Santos do Missão e o Augusto Cury do Avante. Lula e Flávio Bolsonaro serão ausências. E morre a veterinária atacada por cachorro no canil do Senado. Vitória de Oliveira foi mordida por um pastor belga no pescoço na última terça-feira. Irã diz que países que aderirem à guerra econômica dos Estados Unidos serão inimigos. A manifestação ocorre após a promessa de Donald Trump sobre uma ofensiva esmagadora contra o país persa. E o Canadá confirma tarifas aos Estados Unidos. A medida é uma retaliação ao governo Trump, que impôs uma nova taxação de 50% ao país vizinho. E ainda nos nossos destaques internacionais, Volodymyr Zelensky rejeita a convocação de eleições durante a guerra. Segundo o presidente da Ucrânia, novas eleições dividiriam o país como um tsunami. E vamos falar de esporte? Hoje tem Campeonato Brasileiro. Cruzeiro bate Flamengo por 2-1 no Mineirão. E hoje tem Palmeiras e Vasco, Santos e Mirassol, Chapecoense e São Paulo, Curitiba e Corinthians. E claro, você confere tudo na transmissão da nossa equipe de esportes aqui da TMC. Agora são 8 horas e 5 minutos. Um bom dia para você.
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4: Vamos saber como é que fica o tempo ao longo do nosso país. Domingo de friozinho aqui no sul, no sudeste. Tem calor em Brasília e temperaturas elevadas no Recife. São Paulo tem um dia mais agradável, enquanto Rio e Recife podem registrar chuva isolada. Falando de região por região, São Paulo vai ter um domingo que começou com um dia nublado, mas o sol aparece entre nuvens ao longo do dia. Temperaturas entre 14 e 24 graus e a tendência é de aumento da nebulosidade mais à noitinha. Já no Rio de Janeiro, o tempo fica instável, com possibilidade de chuvas isoladas. A mínima entre 18 e a máxima chega a 23 graus. Já na capital mineira, Belo Horizonte, o calor predomina, com temperaturas entre 16 e 27, segundo a previsão disponível para esta capital lindíssima. Curitiba, frio pela manhã, 9 graus, máxima de 20 no meio do dia. O domingo deve ter variação de nebulosidade e temperaturas baixas. Já Brasília, tempo quente, com mínima de 19 e máxima de 31 graus. E o destaque continua sendo o calor durante a tarde. Prepara aí, Rick, nossa trilha, porque em Recife tem calor e umidade, mínima de 24 e máxima de 21 graus. Olha só, enquanto no Rio de Janeiro a máxima é de 23, no Recife a mínima é de 24 e a máxima de 31. Tem previsão de pancadas rápidas de chuva ao longo do dia, mas acho que isso não vai comprometer a nossa boa viagem, Rick?

0: coisa boa. Pegar uma praia em Boa Viagem hoje não é uma má ideia, né? 8:07. A gente vai falar agora sobre qual é o perfil mais comum entre os candidatos nessas eleições. A representação feminina, por exemplo, segue estagnada em 1/3 das candidaturas já há 4 eleições. Marcos Antônio Teixeira, que é cientista político da Fundação Getúlio Vargas, numa entrevista ao 360 durante a semana, analisou esses dados. Vamos conferir.
1: A representatividade, ela não reflete a estrutura social do Brasil, né? Ou seja, a maioria homens e brancos. Quando você pega o censo do IBGE, quando você olha como que dá a distribuição étnica, ou seja, está muito diferente daquilo que, de certa forma, configura a população brasileira, né? E por que que ela se apresenta dessa forma, né? Porque, historicamente, tá, a inclusão política no Brasil se deu dessa forma. Então, sempre foi masculina, não é bom a gente lembrar quando trata de gênero, não é? Que as mulheres ganharam o direito de voto em 1934 e imediatamente as eleições foram suspensas, porque nós ingressamos no chamado Estado Novo, não é? E depois, quando as mulheres passaram a competir politicamente, elas enfrentam uma desigualdade muito grande no processo em relação aos homens, justamente pela dupla jornada que elas enfrentam do ponto de vista de trabalho, né? Mas também pela histórica posição de exclusão. Ou seja, política sempre foi vendida como coisa masculina, não é? E quando a gente olha também para a dimensão racial, nós vemos, sobretudo, que os negros, eles, ao serem beneficiados aí pelo fim da escravidão, foram jogados à sorte, não é? Então eles acabaram não sendo incluídos como cidadãos políticos por muito tempo, não é? E quando eles ganham esse direito, a desigualdade econômica e a desigualdade de acesso aos vários benefícios, como por exemplo educação, acabam interferindo, não é? E gerando essa distorção. Nós temos uma população de mais de 50% de mulheres e a participação de mulheres, né, no sistema político fica em média aí 15% das deputadas, 10% das senadoras, uma ou duas governadoras, né, ou seja, sempre muito aquém daquilo que elas representam. E por mais que a gente tenha avançado, né, com a determinação de cotas de candidaturas, né, o que a gente tem visto por muito tempo, as cotas de candidatura não garantem competitividade, porque via de regra os partidos, eles acabam não apoiando e muitas vezes inclusive fraudando os recursos que deveriam ser destinados às mulheres, como a gente já viu, não é? Em várias prestações de contas do TRE, do TSE, que já gerou inclusive cassação de candidaturas, mudança de resultados, não é? Então falta, e aí eu vou falar uma palavra muito pesada, não é? Falta levar a sério a proposição de igualdade política no país. Então, enquanto a gente não rediscutir as cotas das candidaturas para as cotas na representação, vai ser muito difícil, porque essa desigualdade ela vai persistir por muito tempo.
2: Pois é, quando a gente pensa em uma mulher disputando um cargo, como por exemplo a presidência da República, a gente tem que imaginar um funil que no topo do funil, ou seja, a parte mais larga, tem as cotas, tem a obrigatoriedade de candidaturas, mas aí o funil ele vai de fato afunilando porque não tem investimento, porque não tem, a gente está falando de investimento de dinheiro, investimento de tempo, investimento em criar líderes, grandes líderes mulheres para chegarem. Quando a gente vê o número de candidaturas, muitas vezes a reação imediata, a gente viu, esse ano a gente tem duas candidatas à presidência, candidatas nanicas, a gente nem fala amplamente no noticiário, então a reação imediata é: ah, faltam mulheres. Sim, faltam mulheres, claro. Também existe uma outra reação que é a seguinte: mas há mulheres com competitividade para chegarem? Não, talvez não haja. Também é um argumento válido. Mas aí vamos olhar para todo o processo. É nesse processo que a gente acaba perdendo. Agora, eu queria entender, na outra ponta, na tomada de decisão, a gente tem uma política que é majoritariamente feita por homens brancos, muitas famílias que continuam na política. Isso aí é inacreditável. A gente pega o recorte de algumas regiões, alguns estados, são famílias e famílias que se perpetuam, inclusive pessoas que colocam candidatos ao Senado, que colocam primo, sogra, mãe, pai como suplente. Então a gente não está votando em uma pessoa com uma ideia, a gente está votando em uma família que vive da política, talvez há algumas gerações. No efeito prático, quando a gente fala em tomada de decisão, em legislação, ou seja, leis que são criadas, criação de leis, como é que isso é prejudicial para o país?
1: Bom, vamos lá, é Joana, não é?
2: Se isso.
1: Se eu não estou sendo traído aqui pela minha memória, Joana. Muito, muito importante sua pergunta, porque você busca aí na raiz do problema, não é? Quem detém, Joana, o monopólio das candidaturas no Brasil? Os partidos. Sem partido você não se candidata a nada, tá? Eu posso perguntar para você o seguinte: qual partido que tem uma mulher na sua direção? Praticamente nenhum. Tá, tem lá a Renata no Podemos, né, mas ali é uma outra trajetória que também se insere um pouco nessa trajetória de família, não é? Apesar que muitas mulheres que entraram na política pela família fizeram belíssimos trabalhos, né? A Simone Tebet aí é de uma família tradicional e tem uma autonomia de participação política muito importante, não é? Então, às vezes, essa é a porta de entrada, mas quando a gente olha a porta para você se tornar candidato, os partidos refletem completamente essa desigualdade. Ô, Joana, nós já tivemos um partido chamado Partido da Mulher Brasileira, que não tinha uma mulher na sua direção. Tá? Ou seja, é algo que é praticamente uma piada pronta quando a gente quer entender a desigualdade, né? Agora, você tocou no ponto crucial, ou seja, não adianta você ter cota de candidatura se você não dá as condições. Uhum. Tá? Então, essas condições, vamos pegar só do ponto de vista financeiro, viria da onde? Do fundo de financiamento eleitoral. Uhum. Tá? Quem decide quem terá a prioridade do fundo? As direções partidárias. Tá? Então, mais uma vez, você tem o processo de funil que você colocou muito bem aí, uma metáfora perfeita, não é? Que retém, digamos assim, as prioridades lá atrás. Agora tem uma outra questão importante, Joana. Projetos de lei que afetam a vida da mulher, uhum, são discutidos, aprovados ou vetados majoritariamente por homens. Tá? Então vamos pegar debate sobre o aborto. Interessa sobretudo a quem? A mulher. O debate sobre o atendimento à violência doméstica, à violência sexual, à violência de gênero, teria que ter mais vozes de mulheres fazendo parte desse processo. Então, essa assimetria, tá, na representação não é um problema só da representação, é um problema da discussão dos projetos de lei, porque faz com que pessoas que têm pouca sensibilidade às pautas decidam sem viver muito bem o problema. Então a gente está longe de superar esse processo e os dados mostram também, inclusive, né, que há uma certa diminuição, né, do ímpeto de mulheres, de negros, né, e das minorias participarem mais desse processo, apesar de ser inegável, Joana, que a gente avançou bastante comparado ao que a gente era, não é? Mas a gente ainda tem muitos passos a serem dados, né? Agora, a má notícia que eu dou é que esses passos hoje, do ponto de vista do avanço, encontra muita resistência na atual configuração do Congresso Nacional.
0: 8:15. As candidaturas para deputado federal tiveram uma queda expressiva nas eleições deste ano. Os dados do Tribunal Superior Eleitoral mostram um recuo de 28% em relação ao pleito anterior. E quem traz esses dados para a gente é o repórter Rafael Felitti.
3: O total de candidatos despencou de 10.600 em 2022 para 7.600 este ano. As novas regras impuseram limites para o acesso ao fundo partidário e ao tempo de rádio e televisão, o que acabou diminuindo o número de campanhas com baixa viabilidade nas urnas. Na prática, o atual cenário acaba favorecendo quem já tem mandato e possui a capacidade de enviar emendas parlamentares para as bases eleitorais. Quase 80% dos 513 deputados federais tentam a reeleição. Esse encolhimento também passou pelos partidos políticos, visto que o número na disputa caiu de 32 siglas para 28, por conta de fusões e incorporações. O PTB e o Patriota se uniram e formaram o PRD. Já o PROS foi absorvido pelo Solidariedade e o PSC passou a integrar o Podemos. Em 2022, foram registradas mais de 3.700 candidaturas femininas e 6.900 masculinas para disputar vagas na Câmara dos Deputados. Já em 2026, esse número caiu para 2.788 de mulheres e 4.840 entre os homens. Por outro lado, a participação feminina nas eleições registrou avanço proporcional, passando a representar 36,6% de todas as candidaturas registradas em todo o país. Teme-se nas eleições de 2026 a informação que toda escolha merece.
0: Obrigada pelas informações, Rafael Felitti. Agora são 8:17. O ministro André Mendonça, do Tribunal Superior Eleitoral, determinou a remoção de um vídeo produzido com inteligência artificial que associa o candidato do PL à presidência da República, Flávio Bolsonaro, ao ex-dono do Banco Master, Daniel Vorcaro. Rodrigo Vicente, direto de Brasília, traz os detalhes.
4: Segundo a decisão, o vídeo era um claro uso de deepfake, em que, por mais que pareça real, era o uso indevido de imagens de Flávio Bolsonaro e Daniel Vorcaro em situações que nunca existiram. O ministro destacou que as imagens tinham uma aparência de realidade e poderiam fazer o público acreditar que aquilo aconteceu de fato. André Mendonça ressaltou que não se trata de proibir sátira ou crítica política, né? O problema, segundo o ministro, é usar uma imagem artificialmente produzida sem deixar claro que ela é falsa. Por isso, o magistrado determinou que o vídeo fosse retirado do ar e que não fosse republicado. Na prática, a decisão toca em um assunto que os ministros estão tentando impor um limite: o uso de inteligência artificial nas eleições. Essa semana, os ministros trataram informalmente do tema ao discutir sobre quais parâmetros adotar em relação ao uso de IA no pleito deste ano. O que se tem debatido é que a tecnologia pode ser usada, mas não para fabricar situações falsas com aparência de fato real. No centro das discussões está o deepfake do ex-presidente Jair Bolsonaro na convenção que lançou Flávio Bolsonaro à presidência da República. O TSE deve julgar o caso em breve e a decisão deve servir como base para situações semelhantes.
0: Obrigada pelas informações, Rodrigo. Agora são 8:19 e eu acho que esse é um ano em que os tribunais de justiça eleitorais vão ter muito trabalho, né?

0: alças, e nós, como eleitores, precisamos ficar muito alertas. Enquanto a gente não tem uma legislação específica, uma regulamentação específica sobre esse assunto, cabe a nós procurar as ferramentas para se informar da melhor forma. Então, chegou ali um vídeo que você achou meio estranho, confere se é verdade, procure outras fontes, não saia por aí repassando vídeos. A gente sabe que muitas pessoas têm esse hábito, né? Recebe ali nas redes sociais um vídeo, já sai repassando, e muitas vezes a gente está repassando uma notícia falsa, e isso é um desserviço, especialmente em época de eleições. E já que a gente está falando de eleições, continuamos em Brasília agora para falar com a querida Lívia Braz. Bom dia, Lívia, tudo bem?
1: Oi, Estelinha, muito bom dia para você, bom dia para todo mundo que está acompanhando a gente aqui na programação da TMC nesse domingão.
0: Pois é, domingão que eu comentei agora na abertura do programa, que até tá passando rápido, Lívia. Você teve essa sensação também? Agosto normalmente é um mês que demora para passar, mas a gente já tá no dia 23. Será porque é muita coisa acontecendo e a gente nem vê o tempo passar?
1: Menina, tanta coisa. Aliás, esse ano, né, Estela? O ano tá voando, né? Passando rápido demais. E você tava falando, né? 40 e poucos dias para as eleições. Eu estou contando dia a dia. São 42 dias que faltam pro primeiro turno. Olha, daqui até lá, eu tenho certeza que vai voar.
0: Vai voar, verdade. E hoje a gente tem debate, né? Dos candidatos à presidência da República. 4 deles, porque afinal Lula e Flávio Bolsonaro não vão participar. Ah, né, Lívia?
1: Exatamente, são os dois líderes das pesquisas, né? Eles estão liderando as últimas pesquisas de intenções de voto e já disseram ao longo dessa semana, né? Tanto o presidente Lula quanto o senador Flávio Bolsonaro, que não vão participar desse debate promovido hoje pela Band. Inclusive, os púlpitos que foram reservados para os dois, né? Estão reservados 6 púlpitos, os que foram reservados para esses dois que já disseram que não vão, vão ficar vazios lá no estúdio, justamente para marcar a ausência desses dois candidatos, né? Então, vão participar do evento de hoje, né? Do debate de hoje. Ronaldo Caiado, do PSD, Romeu Zema, do Partido Novo, Renan Santos, do Missão, e Augusto Cury, do Partido Avante, que vão estar frente a frente a partir das 8 horas da noite. A ausência de Flávio, né? E do presidente Lula foi criticada, bastante criticada pelo candidato Ronaldo Caiado na última quinta-feira. Ele teve numa agenda aí em São Paulo, no Brás. E ele defendeu a criação de uma regra eleitoral para tornar obrigatória a presença dos presidenciáveis nesses debates. Uhum. Para Caiado, a participação devia ser lógica e semelhante à obrigatoriedade do voto. Ele ainda disse, né, durante essa agenda, durante essa crítica que ele fez a essa ausência, que quem não participa desses debates é porque tem muito a esconder. E disse que os dois amarelaram, que não suportam o debate. Enfim, fez a crítica dele a essa ausência, né? Lembrando que ele estará presente, Ronaldo Caiado. Bom, a transmissão vai ser feita pela Band, o debate vai ter confrontos diretos entre os candidatos, com pergunta e resposta sem mediação, viu? Além também dos questionamentos que vão ser feitos pelos jornalistas que vão estar lá presentes acompanhando esse debate. Aí, entre os principais temas que são esperados aí, né? Sempre são esses temas que estão mais em voga: segurança pública e economia. Os 4 candidatos que vão estar lá presentes, né? Eles defendem medidas mais duras contra organizações criminosas. Aliás, esse é um tema que vem sendo falado, vem sendo debatido também bastante, né? Entre governo, Congresso Nacional também, e também, claro, vai permear esse debate de hoje. Uhum. E também corte de gastos públicos. E nas pesquisas mais recentes que foram divulgadas, os 4 candidatos, todos eles que vão participar hoje, eles aparecem atrás, tanto de Lula quanto de Flávio Bolsonaro. Na última pesquisa, inclusive, Estela, no Datafolha, né? Que foi divulgado na última sexta-feira, os 4 que participam hoje, eles aparecem tecnicamente empatados. Um tem um pouquinho mais de intenção de votos do que o outro, mas dentro daquela margem de erro de 2 pontos percentuais, todos eles aparecem empatados tecnicamente, né? Com nenhum deles ultrapassando 5% das intenções de voto em todos os cenários de primeiro turno. O debate está marcado para começar 8 horas da noite. E a gente vai acompanhar, né?
0: Vamos acompanhar. Olivia, mas eu fico aqui pensando, né? Possivelmente uma estratégia eleitoral dos candidatos do presidente Lula e também do senador Flávio Bolsonaro, já que são os primeiros candidatos colocados nas pesquisas e possivelmente...

0: se houver um segundo turno, serão esses os candidatos presentes nesse pleito. É uma estratégia para não desgastar a campanha já logo na largada, né? Porque seria um debate em que todas as pedras cairiam sobre os dois, né?
1: Exatamente isso, seria muita troca de acusação, né? E nos bastidores aqui, o que se fala aqui em Brasília, Estela, é que o presidente Lula, ele não tem realmente a intenção de participar de nenhum debate que seja promovido ao longo dessa corrida presidencial, né? E logo que o principal oponente de Flávio Bolsonaro não vai participar, muito provavelmente ele também não irá participar dos próximos debates que vierem a acontecer, né? Então essa é a expectativa que a gente tem por aqui. Claro, tudo pode mudar, a gente ainda tem 42 dias, que parece pouco, mas é muito tempo, né, numa corrida eleitoral, principalmente numa eleição polarizada como essa que a gente vai viver no próximo dia 4 de outubro, mas muito provavelmente a gente não vai ver os dois aparecendo aí e se expondo dessa maneira.
0: Pois é, eu falava aqui mais cedo, antes da sua entrada, sobre uma eleição polarizada em que a gente tem uma ferramenta que é o uso da inteligência artificial, que pode causar uma confusão danada, né, Lívia?
1: Sim, quando você estava fazendo essa entrada, eu estava acompanhando, e aí eu pensei exatamente isso, Estela. A gente conversa muito, né, com o pessoal dos tribunais eleitorais, né, o pessoal do TRE, a gente tem muito contato, não só o TSE, né, o Tribunal Superior Eleitoral, mas o pessoal do Tribunal Regional Eleitoral aqui do Distrito Federal, a gente tem um contato muito próximo com eles, e realmente esse é o tema, viu? Entre os dirigentes dos tribunais, né, os porta-vozes, também os advogados eleitorais, o tema inteligência artificial realmente é o tema dessas eleições, sabe? Não tem nenhum outro tema que tenha tanta vitrine nessas eleições como esse tema da inteligência artificial, justamente por isso, né? Porque ainda existe muita dúvida, o que que pode, o que que não pode, são discussões que ainda estão acontecendo em tempo real, ao mesmo tempo que as campanhas estão acontecendo, né? Que a corrida eleitoral está acontecendo, o debate, né, na cúpula dos tribunais que gerenciam as eleições, também vem acontecendo, ou seja, tá todo mundo meio perdido ainda nesse sentido. E aí, como você chamou, né, a população para participação, é muito importante. O TSE, ele tem um aplicativo chamado Pardal, que existe desde as últimas eleições, e que é um aplicativo em que as pessoas, a população, nós, eleitores, a gente pode entrar lá, a gente baixa esse aplicativo e faz denúncia de propaganda irregular, de tudo que a gente achar que não está dentro dos conformes, a gente pode fazer uma denúncia também. Então, a participação do eleitor é muito importante para a gente ter uma eleição justa, uma eleição limpa, né? Que é o que todo mundo quer para esse ano e, claro, para os próximos pleitos também.
0: Claro, excelente dica, então, o aplicativo Pardal, usar com parcimônia também, né? E com coerência. Você viu ali uma coisa
1: sempre
0: esquisita,
1: claro.
0: Denuncie. Porque realmente a gente tem que fugir das notícias falsas e das más influências nessas eleições. Querida, obrigada. A gente continua conectada ao longo deste domingão. Bom domingo para você, viu?
1: Para você também, Estela. Um beijo.
0: Beijo. Agora, 8 horas e 28 minutos. Lembrando que você pode participar da nossa programação através do nosso WhatsApp 11972211001. Deixa eu dar uma olhadinha aqui nas nossas participações deste domingo. Mandar um beijo pro Carlos Sartori, que sempre participa aqui da programação com a gente. Ele que mandou um bom dia, TMC, ótimo domingo para vocês. Para você também, Carlos, obrigada. A gente tem também aqui a participação do Antônio, que escreveu mais cedo. Obrigada pela sua mensagem, Antônio. Sempre bom ter vocês aqui com a gente. O Antônio Ciccone, é outro Antônio esse. Um Antônio, depois o outro Antônio Ciccone, que também participou aqui da nossa programação. Temos muitas mensagens chegando aqui. Agora, 8 horas e 29 minutos.
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0: 8:31, você que está ouvindo a gente aqui em São Paulo, no 100.1, você está dirigindo pela cidade? Domingão, né, gente? Aquele cenário de interdições em algumas principais vias da cidade por conta das corridas de rua. Eu vindo aqui para a TMC hoje, peguei pelo menos duas interdições. Uma delas ali na Marginal Pinheiros, no sentido da Castelo Branco. A gente sabe que aquele trechinho ali da Avenida das Nações Unidas, que pega o finalzinho da Avenida dos Bandeirantes e vai até a ponte Cidade Jardim, no sentido da Castelo Branco, interditada por causa da corrida de rua. Então você precisa usar a pista local, já que a expressa fica interditada. Eu falei Cidade Jardim, mas é um pouquinho antes, é aqui na ponte Eusébio Matoso, ali no Shopping Eldorado. Termina a interdição. Depois, na região do Parque do Ibirapuera, o corredor Norte-Sul, na 23 de maio, também com interdição por causa de corrida de rua, desde a Avenida dos Bandeirantes, ali, né? Rubem Berta fica interditada, só que dessa vez no sentido sul, no sentido do aeroporto e não no outro. Então, tá interditado desde o Parque do Ibirapuera até perto do aeroporto de Congonhas. Interdição também na Avenida do Estado, no sentido do ABC, ali na região do Cambuci. Você precisa usar as vias alternativas ali. Agora são 8:33.
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0: 8:34, eu falei agora no nosso... no nosso momento local aqui sobre as corridas de rua que acontecem em São Paulo, e o nosso apresentador Felipe Bueno mandou aqui uma foto. Ele tá correndo ali na região do Parque do Ibirapuera. Ele tá correndo e tá ouvindo a gente nessa manhã de domingo. Beijo pra você, Felipe. Boa corrida. Depois conta pra gente qual foi o seu pace de hoje. 8:35. Vamos falar agora da Agência Nacional de Saúde Suplementar, a ANS, que notificou a Hapvida e pediu explicações sobre o plano da operadora de reajustar em percentuais de 2 dígitos ou reincindir cerca de quase 1 milhão de contratos nos próximos meses. A agência determinou preventivamente que as medidas não sejam implementadas até a conclusão da análise. Para entender melhor essa decisão da ANS e se tem impactos para outros planos de saúde, o TMC 360 conversou com Elton Fernandes, que é advogado especialista em direito à saúde. Vamos ouvir.
1: A Agência Nacional de Saúde, há muitos anos, ela tem uma regra, Felipe, que diz basicamente o seguinte: que a operadora de plano de saúde não pode promover o que a gente chama de seleção de risco. O que é selecionar risco? É excluir, por exemplo, as pessoas que estão utilizando mais. É retirar do contrato, por exemplo, os idosos, que naturalmente dão mais gastos para as operadoras de planos de saúde. O anúncio que a operadora Hapvida fez no mercado, ela causa algum espanto, alguma surpresa. Por quê? Porque existe uma regra, a lei dos planos de saúde diz que seleção de risco é vedada, a regra da ANS diz que seleção de risco é vedada, e mesmo assim, a despeito disso, a operadora anunciou ali nas entrelinhas que poderia cancelar 1 milhão de contratos. É preciso dizer o seguinte: a própria posição dos tribunais brasileiros, e aqui eu tô falando do STJ especificamente, tá? Superior Tribunal de Justiça, que fica em Brasília, quer dizer, é uma posição nacional, isso que eu estou dizendo agora para você. Ele definiu que nenhuma empresa pequena, estou falando daqueles contratos em que, em geral, brincando, aqui está o seu Zé, a dona Maria e os seus filhos, né? Aquelas pequenas empresas que contratam um plano de saúde que, na verdade, são para suas famílias, podem ter rescindido seus contratos. E isso, Felipe, é o grosso do mercado. Para que você, a Joana e o telespectador, nosso ouvinte, possa compreender, 88% dos contratos empresariais no Brasil são formados por pequenos grupos de até 4 pessoas. E são basicamente esses os contratos que a operadora anunciou que pode rescindir. Isso significa o que na prática? Pode significar, naturalmente, deixar à mercê da própria sorte pessoas que estão em tratamento médico, doentes, hospitalizadas, com câncer, e nada disso é permitido. Então, a ANS, nesse aspecto especificamente, ela fez bem. Mais do que isso, chama muita atenção que uma empresa possa anunciar previamente que reajustará mais no ano seguinte os seus contratos, sem ter apurado o que a gente chama de sinistralidade. Como é que eu posso dizer que eu vou reajustar mais se eu não sei necessariamente o quanto as pessoas vão utilizar? Isso lança também uma dúvida sobre se o percentual de reajuste que a operadora está calculando está correto ou não. Então, o mercado reagiu a isso, né? E naturalmente o mercado financeiro olha para isso como um número, mas a saúde suplementar precisa lembrar que é número, claro, é negócio, e a gente tem que respeitar o lucro de uma empresa, porque o lucro é justo, mas é saúde. E aí a gente está falando de coisas mais sensíveis do que simplesmente números financeiros.
2: Pois é, eu fiquei com bastante pergunta aqui para fazer para você. Em primeiro lugar, fica muito claro que esses 80% de planos empresariais que você mostra, que são de até 4 pessoas, é uma prática que famílias fazem para conseguir ter acesso a planos que são mais acessíveis, porque saúde é muito cara e as pessoas não querem apenas depender do sistema público de saúde, apesar de nós sempre sabermos e dizermos que o SUS é um sistema fenomenal, é algo que demora, enfim, as pessoas preferem ter o sistema privado. Então, as pessoas recorrem a algo que, em teoria, não poderia ou não seria para esses fins, para conseguirem ter acesso a saúde. Então, a gente tem aí uma linha tênue entre o que pode, não pode, deve, não deve, e como é que deve ser feita essa ação, né, para ajustar. Mas, então, será que não haveria necessidade de termos planos de saúde mais acessíveis para as pessoas? Teria como estipular isso?
1: Pergunta maravilhosa que só excelentes jornalistas são capazes de formular. Deixa eu explicar uma questão para vocês. Nos últimos anos, as operadoras de planos de saúde retiraram do mercado os contratos individuais e familiares. Por que que foi retirado do mercado os contratos individuais e familiares? Basicamente porque, na ótica da operadora, ela pensou assim: para que que eu vou vender um plano de saúde individual ou familiar para o seu Zé e para a dona Maria, que estão em grandes ou pequenas cidades do Brasil, se eu posso agora exigir que eles abram, por exemplo, um MEI, um CNPJ, e através desse CNPJ eles contratem comigo o plano de saúde. Bom, mas o que está por trás dessa lógica? Está por trás dessa lógica basicamente três questões, Joana, e a primeira delas é barreira de acesso. Num plano individual ou familiar, o que acontece? A operadora jamais poderia recusar um consumidor. Ela não pode fazer isso porque é um plano individual. O que ela faz então agora? Se alguém entra para declarar uma doença, declara uma doença pré-existente quando entra no contrato, a operadora agora diz assim: não, Joana, não é que eu não quero você como minha cliente, é que eu, operadora de plano de saúde, não quero fazer negócio com a Joana MEI. É isso que eu não quero, não tem nada a ver com você. É que a minha empresa não quer fazer negócio com a sua empresa. Como se pudéssemos transformar o seu Zé e a dona Maria, propriamente, num conglomerado econômico com algum poder de barganha. Porque, Joana, veja só, nenhum de nós tem dúvida que se uma grande empresa do Brasil quiser contratar plano de saúde para os seus empregados, para os seus funcionários, existe uma liberdade econômica. Nenhum de nós pode chegar lá e falar assim: você tem obrigação de contratar, de vender, né? Mas o seu Zé e a dona Maria precisam de uma proteção, porque o mercado retirou os planos individuais e familiares pensando, primeiro, barreira de acesso. Segundo, o mercado pensa o seguinte: poxa, para que que eu vou vender um plano individual? Porque se eu vender um plano empresarial, a hora que eu quiser cancelar esse contrato, eu encerro esse plano. Eu digo assim: ah, eu não tenho mais interesse em ter o senhor como meu cliente, em fazer negócio, na verdade, não em tê-lo como cliente. Eu não tenho mais interesse de fazer negócio com a sua empresa. Então, de novo, uma ótica empresarial com o seu Zé e com a dona Maria, não com o conglomerado econômico. Terceiro, os reajustes dos planos empresariais são muito maiores. Mas olha como é complexo a nossa vida, Joana. O problema que a gente tem hoje é que obrigar um plano de saúde a vender um contrato individual familiar também não bastaria. Por quê? Porque como a operadora teria a prerrogativa de fazer o preço que ela quer cobrar, ela poderia subir, ela pode subir o preço de uma maneira desproporcional e impedir o acesso. É complexo o nosso problema na saúde suplementar.
0: 8:42. Olha só, um naufrágio. Notícias tristes agora. Naufrágio, um navio mercadante naufraga e 22 pessoas seguem desaparecidas na costa da Índia. A embarcação, de origem panamenha, navegava em direção a Singapura quando enviou um sinal de socorro. Dos 24 tripulantes, 2 foram resgatados pela guarda costeira. As autoridades seguem com as buscas e um avião de patrulha foi enviado para sobrevoar a região. E um terremoto de magnitude 5.9 atingiu o leste do Japão. O epicentro do tremor foi a prefeitura de Ibaraki, na região metropolitana de Tóquio, com profundidade de cerca de 70 quilômetros. Segundo a Agência Meteorológica do Japão, o número de feridos já chega a 37. A maioria das lesões foi causada pelo terremoto quando as pessoas caíram ou foram lançadas contra móveis, portas ou até acordaram em pânico. Agora são 8:43. Poxa, depois dessas notícias tão ruins, vamos dar uma aliviada por aqui. Vamos falar um pouquinho de cultura, vamos falar um pouquinho de comédia. Você que está em São Paulo, você tem a oportunidade de se divertir com a comédia Já Dizia Minha Avó. A atriz e comediante Fafi Siqueira volta aos palcos com essa peça, que tem produção de Raquel Golassi, que também atua na peça, e o texto aborda com humor questões como etarismo e as novas relações, passando pelo estreitamento da convivência entre uma avó e sua neta. A peça está em cartaz no Teatro UOL, aos sábados e domingos, às 18 horas, e eu estive lá e conversei com as duas, com Fafi Siqueira e com Raquel Golassi. Vamos ouvir.
3: Eu sempre produzi os meus espetáculos, esse foi um deles, já produzi outro no Rio de Janeiro. não pode ficar esperando, né, gente? É produzir, eu faço teatro desde os 13 anos, então eu não fico esperando, não. Eu acho que a gente tem que lutar para fazer a nossa arte, que é o que eu amo, e pôr a mão na massa. É uma luta, mas é uma honra estar do lado da Fafi Siqueira no palco. Que delícia, tô aprendendo muito com ela e tô muito feliz.
4: E para mim é uma honra também, porque ela é uma menina, uma pessoa jovem, que pediu ao autor para escrever uma peça, o qual ela contracenaria comigo. E isso é uma honra para mim, né? Porque hoje em dia é a coisa mais difícil, né, que tem é você escrever um papel para uma protagonista, né? O ator de teatro, ele sempre foi independente. E eu vou ser sincera com você. O teatro salvou a minha vida. Porque os 10 anos primeiros da minha carreira, eu tenho 50 anos de carreira, os 10 primeiros anos da minha carreira, eu tentei ser uma cantora. Eu queria ser, na verdade, a Ivete Sangalo. Mas como eu não consegui, eu resolvi ir pro teatro. E no teatro eu me fiz, e no teatro eu vinguei, e no teatro eu venci. Eu me considero uma vencedora. Imagina você ter uma pessoa, sabe, jovem como ela, jovem como o autor, jovem como os produtores, que querem trabalhar com uma pessoa já há 70 a mais. Então eu só tenho que agradecer. O público que curte a internet não é o público que vem ao teatro. Então, por exemplo, eu não me incomodo. Eu tenho 170 mil seguidores. E vou te falar porque que eu não tenho 1 milhão. Porque eu não trabalho para isso. Eu não trabalho para ter 1 milhão de seguidores. E não tenho paciência para fazer isso. Então eu teria. Vou ser humilde, tá? Eu teria, mas eu não faço questão. As pessoas que gostam de vir ao teatro, que vêm ao teatro, ajuda sim. Vou cuspir no prato que eu como. Mas não acho que seja o fundamental. Quem gosta de teatro, gosta de teatro.
0: É isso, essa foi a Fafi Siqueira. Quem gosta de teatro, gosta de teatro. Eu sou uma dessas pessoas. E por isso é que eu tô sempre trazendo para vocês aqui a nossa agenda cultural, os principais destaques do teatro em São Paulo. E temos novidades vindo por aí, viu? Ao longo das próximas semanas, eu vou atualizar vocês sobre a vida cultural, não só de São Paulo, mas também do Brasil. Agora são 8 horas e 47 minutos. Vamos falar agora sobre o governo do Rio, que enviou à Assembleia Legislativa um projeto de lei que ratifica a isenção de ICMS para operações relacionadas à Copa do Mundo Feminina de 2027. Quem traz os detalhes para a gente é a repórter Larissa Cardoso.
5: O governo do Rio enviou à Assembleia Legislativa na sexta-feira um projeto de lei que ratifica a isenção de ICMS para operações relacionadas à Copa do Mundo Feminina de 2027. A proposta tramita em regime de urgência. O texto incorpora à legislação estadual o convênio ICMS número 04/2026. Aprovado em janeiro pelo Conselho Nacional de Política Fazendária. A medida permite a isenção do imposto sobre importação e venda de mercadorias destinadas à organização do evento, além de serviços de transporte e comunicação, desde que também haja isenção de tributos federais. O benefício vale para a FIFA, subsidiárias, parceiros comerciais, prestadores de serviços e órgãos públicos envolvidos na organização da competição até 31 de dezembro de 2028. Segundo o governo, a medida busca estimular o legado econômico e social da Copa, com incentivo ao esporte feminino, à inclusão social, ao turismo e à infraestrutura na região metropolitana. O projeto estabelece ainda metas para a concessão do benefício, como a geração de mais de 7,5 mil empregos diretos, aumento do PIB fluminense, circulação de mais de 150 mil pessoas nos jogos no Rio e regularidade ambiental nas operações relacionadas ao evento. O Rio é uma das 8 cidades sede da Copa do Mundo Feminina 2027, que será disputada de 24 de junho a 25 de julho. O Maracanã receberá a abertura e a final da competição.
0: Obrigada, Larissa. Ai, tô muito animada para essa Copa Feminina de Futebol. Acho que vai ser um sucesso. Tô muito confiante na nossa seleção. Agora, 8 horas e 49 minutos, a gente vai falar de El Niño. A gente sabe que muitos especialistas estão prevendo que o El Niño, durante esse segundo semestre, cause grandes problemas em diversas regiões, no norte e no nordeste, por exemplo, trazendo mais seca, no sul e no sudeste trazendo mais chuvas. E entre agosto e setembro, o governo do estado do Rio fará uma série de treinamentos e planejamento para que os 92 municípios fluminenses se preparem para enfrentar os impactos desse El Niño. E quem traz os detalhes para a gente é a Rebeca Renzi.
6: Começa na próxima terça-feira a agenda de treinamentos e reuniões técnicas para capacitar os órgãos dos 92 municípios fluminenses para o El Niño. Na programação estão oficinas presenciais da Secretaria de Saúde e da Defesa Civil Estadual. A proposta foi apresentada nesta quinta-feira em um encontro promovido pelo governo do Rio para alinhar estratégias para antecipação e resposta a eventos climáticos extremos. O evento foi realizado no auditório da UERJ, no Maracanã, na zona norte do Rio. De acordo com o secretário estadual de Defesa Civil, Coronel Tarcísio Salles, o último trimestre de 2026 será o de maiores impactos do El Niño no estado do Rio. A Secretaria da Defesa Civil apresentou o primeiro mapa de risco humano, uma ferramenta científica de geoprocessamento que cruza dados de ameaças climáticas, exposição populacional e vulnerabilidade social para otimizar os recursos públicos e salvar vidas. Já a Secretaria de Saúde contará com o Índice Multidimensional de Excesso de Calor, um método que integra dados meteorológicos, ambientais, demográficos e assistenciais do SUS para classificar o nível de risco de calor das cidades e emitir alertas, com até 5 dias de antecedência pelo Centro de Informações Estratégicas em Vigilância em Saúde. A Superintendente de Informações Estratégicas de Vigilância em Saúde da Secretaria Estadual da Saúde, Luciane Velasque, reforçou a importância do indicador para salvar vidas.
7: Quando eu sei que eu tenho uma previsão de chegar de um excesso de calor aqui, eu já sei que aqui vai sofrer mais. Então, eu já consigo me antecipar. Eu não preciso ficar aguardando o número de atendimentos aumentar, a taxa de ocupação de leitos reduzir.
6: O governo do estado alinhou ainda uma agenda contínua de treinamentos e reuniões técnicas para capacitar os órgãos locais dos 92 municípios.
0: Muito bem, 8 horas e 52 minutos. A gente volta lá para Brasília com a Lívia Braz para falar agora sobre o porquê o ministro André Mendonça determinou uma apuração envolvendo vazamentos de informações do caso Lulinha. É isso, Lívia? Quais as atualizações sobre esse assunto?
8: Pois é, Estelinha, a gente falou muito sobre esse caso, né, no final da semana passada. A gente continua, então, com essa história, porque essa decisão do ministro, ela atende a um pedido da defesa do próprio Lulinha, e determina que os investigadores, eles tentem identificar quem foi que teve acesso originalmente aos dados e que tinha o dever, na verdade, de preservar o sigilo dessas informações. O ministro André Mendonça, ele deixou claro que essa investigação não deve ter como alvo jornalistas nem os responsáveis por essa pela publicação das reportagens que trouxeram esses assuntos e essas revelações à tona, né? O ministro destacou ainda que a garantia constitucional do sigilo da fonte, e disse que a quebra do sigilo de uma investigação não torna as informações públicas. Bom, essa decisão, ela é vista lá nos bastidores do Supremo como uma crítica indireta ao ministro Alexandre de Moraes, que na semana passada autorizou uma operação de busca e apreensão contra Raimundo Cutrim, que é apontado como fonte de um jornalista lá no Maranhão. Essa história repercutiu bastante também, principalmente, né, entre nós da imprensa. Essa medida foi criticada, claro, por muitas entidades, por muitas emissoras. O ministro André Mendonça, ele também citou o direito à proteção da fonte por profissionais de imprensa, a gente sabe muito bem disso. mesmo se esses profissionais não tiverem diploma de jornalismo, não interessa, se trabalham com jornalismo, eles têm o direito a essa proteção da fonte, né? Essa manifestação de André Mendonça, ela acontece enquanto o Supremo está, de fato, discutindo a possibilidade de rever uma decisão que foi tomada lá em 2009, que derrubou a obrigatoriedade do diploma para o exercício da profissão. Inclusive, a gente falou sobre isso essa semana, durante um evento da Esfera com o ministro Gilmar Mendes, né, sobre essa revisão. Bom, esse inquérito envolvendo o Lulinha, ele é por uma suposta tentativa de tráfico de influência no Ministério da Saúde para fazer com que a pasta comprasse produtos à base de canabidiol, compra essa que poderia resultar num lucro de 500 milhões de reais, é uma cifra milionária. Bom, a defesa comemorou essa decisão e o advogado de Lulinha disse que a medida é necessária para descobrir a origem dos vazamentos, classificou também essas divulgações como seletivas e criminosas.
0: Tá joia, Lívia. Obrigada, a gente continua acompanhando os desdobramentos dessa apuração e bom domingo para você. Agora a gente viaja de Brasília direto para Belo Horizonte, Minas Gerais, uma das vozes mais bonitas do rádio brasileiro, Letícia Benassi, que traz os destaques para a gente sobre a pesquisa Datafolha com eleitores de Minas, que diz que Lula tem uma liderança no primeiro turno. É isso, Letícia, bom dia para você, querida.
9: Bom dia, Estela. Obrigada. Você sempre falando da minha voz, né? Bom dia para você, bom dia para todo mundo que está acompanhando a gente nesse domingo aqui na TMC. É isso, essa pesquisa que foi divulgada ontem, né? Mostra o Lula do PT à frente no estado com 37%, o Flávio Bolsonaro do PL com 31% e o Romeu Zema do Novo com 10% das intenções de voto. Minas Gerais é o estado considerado termômetro, né, das eleições presidenciais. Desde a primeira eleição direta para presidente, lá após a ditadura militar, todo candidato que venceu em Minas foi eleito presidente da República. Em relação à pesquisa nacional divulgada pelo Datafolha na sexta-feira, o Lula aparece com 39%, Flávio Bolsonaro com 33% e na sequência vem Caiado com 5%, Renan com 4%, Zema com 3% e Cury com 2%. Foram entrevistados 1.204 eleitores de 16 anos ou mais entre os dias 18 e 20 de agosto. A margem de erro é de 3 pontos percentuais para mais ou para menos. O nível de confiança é de 95%. 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Volto com você, Estela.
0: Obrigada, Letícia. Um bom domingo para você. E a gente faz um voo rapidinho para Curitiba para falar que ontem teve o chamado dia D da vacinação, né? A ação do Ministério da Saúde busca atualizar a carteirinha de crianças e adolescentes e reforçar a imunização contra 20 doenças. É isso, Isabela Miranda. Bom dia para você.
10: Bom dia, Estela. Bom dia a todos que nos acompanham por aqui. Exatamente. A capital paranaense aplicou mais ou menos 8.600 doses de vacinas nesse dia D da estratégia de multivacinação. Foi realizado neste sábado. Aqui na capital foram 20 unidades de saúde que estiveram abertas ao longo de todo o dia para avaliar essas cadernetas de vacinação e atualizar principalmente as doses de crianças e adolescentes. Mas gestantes, adultos e idosos também puderam aproveitar a oportunidade para colocar a carteirinha de vacinação em dia. Durante a ação foram avaliadas 5.690 carteirinhas, mais ou menos 2.600 ali de pessoas até 15 anos e 2.990 pertencentes a maiores de 15 anos. Essa mobilização nacional, como você explicou, né, faz parte dessa campanha do Ministério da Saúde, que iniciou em 3 de agosto, mas segue até 1º de setembro, buscando aí ampliar as coberturas vacinais, prevenir as doenças e manter a proteção coletiva, né, da população. Mas apesar da gente ter tido esse dia de ontem, no sábado, a população pode continuar procurando as unidades de saúde aqui em Curitiba e em qualquer cidade brasileira para verificar e atualizar também a sua situação vacinal. Essa vacina contra a gripe também permanece disponível para toda a população com 6 meses ou mais. Então, para todo mundo que ainda precisa atualizar alguma vacina nessa caderneta, a campanha, né, do Ministério da Saúde segue até o comecinho de setembro, Estela.
0: Perfeito, Isa. Obrigada pelas informações.
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1: Brasileiro, mas agora quem fala do fraco primeiro tempo do Palmeiras, o nosso José Calil. Fala, Calil.
2: Então, Éder, eu poderia aqui fazer um apanhado tático, explicar por que o Palmeiras não conseguiu furar o bloqueio do Vasco, mas não houve uma pressão maior. O Palmeiras não fez nada, não conseguiu construir pela direita com Alan, não conseguiu construir pela esquerda com Arthur Gabriel, não conseguiu construir por dentro com Maurício, Flaco Lopes e Vitor Roque, nada. As duas chances mais agudas do jogo foram do Vasco. Aos 20 minutos, o Carlos Miguel salvou um tiro a queima-roupa do Thiago Mendes. E agora, no final, o cuiabano atirou uma bola cruzada que quase surpreendeu o Carlos Miguel. O Palmeiras só fez uma jogada de um perigo um pouquinho maior com o Alan pela direita, mas é muito Calil. Pouco. Oi, fala, Solano.
3: Só passando a informação, o Murilo será a primeira troca no time do Palmeiras.
2: Acho que ele vai tirar o GI, né? Imagino, vamos aguardar, não sei se alguém sentiu alguma coisa. Não é esse o problema. Eu esperava a entrada do John Arias. Eu entendo que o John Arias, dos jogadores que estão no banco, é o único que pode mudar alguma coisa, porque é um jogador muito bom, um jogador capaz de, numa jogada individual, abrir os espaços na defesa do Vasco e que também conclui, né? O John Arias é um jogador que faz gols, um jogador que já está aí adaptado, já tem 4 gols nesse campeonato brasileiro. Eu esperava a entrada do Arias, vamos ver o que o Abel vai fazer. A princípio, ele vai tirar o GI para pôr o Murilo ali pela direita, não sei se o Barbosa ou o Gomes, alguém pode estar com algum problema. De qualquer forma, o Palmeiras precisa de atitude. O Palmeiras tem que pressionar a saída de bola do Vasco. Está muito à vontade. O Sousa pega a bola, ergue a cabeça, ele é um grande jogador. Toca no Tchê, toca no Thiago Mendes. O Andrés Gomes pela esquerda está fazendo uma boa partida, recebe essa bola. O Watson, que era do Corinthians, se mexe pela direita e o Palmeiras não faz nada. Cadê aquela pressão? Cadê a marcação individual quando o adversário sai jogando? Cadê aquela compactação do time no campo do adversário? Nós estamos vendo nada disso. O Palmeiras joga pior do que ele jogou contra o Cerro Porteño, pior do que ele jogou contra o Inter e pior do que ele jogou contra o Atlético Mineiro. Essa é a grande verdade. Vamos ver se no segundo tempo o time pelo menos demonstra mais atitude. Porque aí, com o Maurício, com o Flaco, com o Vitor Roque, daqui a pouco vai entrar o Arias, o Alan, são jogadores que podem decidir o jogo, mas com outro tipo de postura. O problema do Palmeiras hoje foi atitude. O time fez um péssimo primeiro tempo, um dos piores que eu vi nesse ano, Adair. Eu não me lembro, sinceramente, em 2026, o Soler pode me ajudar, eu não me lembro do Palmeiras jogar tão mal.
1: Muito bem, José Calil comentando o primeiro tempo de partida. Agora o GI continua em campo.
3: Quem sai é o Barbosa.
1: Vai sair o Barbosa, né?
3: Isso, o Alexander Barbosa, Éder, vem se recuperando de um trauma no pé esquerdo sofrido contra o Vitória. Então o Barbosa ainda joga com uma certa minutagem controlada. O Murilo, 26, vem pro campo.
1: E atenção, ouvinte TVC, bola vai rolar na etapa final de partida aqui no Nubem Parque em São Paulo. É o Campeonato Brasileiro. 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O árbitro autoriza. Rolou a bola no segundo tempo aqui no Nubem Parque. É comigo no futebol, nota 10 do Rádio Brasileiro. Ataca o Palmeiras, leva Arthur, domina pelo centro esquerdo, tenta o passe, chega o primeiro descartando o Paulo Henrique, primeiro agora para Adson, Adson sai no contra-ataque, dominando no campo intermediário do Dimiro Vasco, vira jogada na esquerda, agora jogando para Cuiabano, de primeira para o campo de ataque, bola tocada pela meia esquerda, agora para Thiago Mendes, tentou, ativou lá na frente, ninguém foi, bola pela linha de fundo, é tiro de meta, abraçar aqui o rei do entretenimento no Brasil, nos camarotes, em todos os grandes estádios brasileiros. 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A bola da virada, vem Palmeiras no ataque, Vitor Roque escapou na marcação no primeiro, vai tentar bater, ativou o Flaco Lopes, tentou levar, bateu na zaga, voltou pra Maurício de primeira pra Giai, a bola sobrou outra vez, agora Alan deixou pra Flaco Lopes, vai tentar bater, gol!

torcida do Palmeiras, Flaco Lopes. Flaco Lopes marca 1 minuto e meio no segundo tempo. Flaco Lopes, um golaço no camisa número 42 do Palmeiras.

0: Jogada ligada, Gabi Brasil com o Kaká no Cimento CSN. 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E o Flaco é fortaço também, Solé!
1: De José Manuel Flaco Lopes, que no sábado assinou sua renovação contratual com o Palmeiras até 2030. O jogador mais decisivo da temporada, líder em assistência, líder em número de gols, chega ao 18º na temporada. No passe do Gia, e o Alan faz o trabalho de pivô. Flaco Lopes domina e manda na gaveta. Um senhor golaço no Nubank Park para destravar o placar. 1-0 pro Verdão.
0: Rebotada, bola volta outra vez agora pra Flaco Lopes, ativando para o campo de ataque. Agora acorda o time do Palmeiras. Bola pra Alan, Alan de primeira na ponta direita, lá embaixo, agora para Andréas Pereira. Recepcionou, tentou o cruzamento, levantou Vitor Roque dentro do cabeceal, houve toque ali pra mim. Atenção, voltou Vitor Roque na sequência, driblou, bateu pro gol, afasta Thiago Mendes, guarda, vai marcar pênalti. Vai marcar o toque no zagueiro do Vasco. Ele deu a vantagem. O Vitor Roque foi no lance, deu sequência, mas houve o desvio no braço do Cruz Maltino. É penalidade máxima para o Palmeiras. Bater aí, Soler!
1: Como foi bem agora o Braulio da Silva Machado, porque foi muito toque na mão dentro da área. Só que a bola sobrou pro próprio Vitor Roque, que ainda teve a possibilidade de finalização. O bate foi travado e aí o Braulio assinala o pênalti. O Palmeiras tem a chance de ouro de marcar o segundo.
0: Palmeiras pode fazer o segundo gol e destravar essa defesa do Vasco da Gama. Palmeiras fez o gol com o Flaco Lopes ao 1:30. Agora vem pra cima, pode marcar o segundo gol aqui, José Calil.
2: É, a gente já imaginava, Éder, que saindo o primeiro gol, o Vasco entraria em parafuso, né? Porque é um time que está na zona de rebaixamento, é o penúltimo colocado. Agora o árbitro distribui cartões, realmente o jogador estava com o braço aberto, Cuesta, e o pênalti está marcado. É um pênalti daqueles a brasileiro, né? Mas o pênalti normalmente é marcado, e se fizer o segundo gol, o Palmeiras fica tranquilo, Éder.
0: E olha aí, Flaco Lopes foi lá, beijou a bola, mas de repente ele olhou pro Vitor Roque e falou: bate você. Vai lá, Vitor Roque, o Tigrinho, pra tentar se recolocar. Ele vem pra fazer a cobrança. Não estava bem no jogo, mas quem sabe esse gol pra destravar, pra iniciar uma nova fase. Vitor Roque, o gol é meio emoção, mas sua intenção é dele, mete o gol. Correu, partiu, bateu!

0: as garras aqui para a torcida do Vasco. Aos 5 minutos e meio no segundo tempo, Vitor Roque, quem sabe, para iniciar uma nova fase, um novo ciclo com a camisa 9 no time do Palmeiras. Vitor Roque de pênalti converte mais um gol para o Palmeiras. Avante, Palestra! Palmeiras marca de novo. Essa já foi, Léo Jardim, já era! Já era, Léo Jardim! Então brilha, brilha, brilha muito. Vitor Roque, gol porraço, mas que gol golaço! 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Palmeiras 2-0. Soler!
1: Josica, Joma fase, Vitor Roque, assim como aconteceu em 2025. Eram 12 jogos sem marcar até chegar o Vasco da Gama no seu caminho. Em 2025 ele marcou em Brasília, em 2026 ele marca no Nubank Park. Pé direito na bola, Léo Jardim pro lado, a bola pro outro. 2-0 Palmeiras, o quarto gol de Vitor Roque no brasileiro, o sétimo dele na temporada. 2-0 pro líder do futebol brasileiro.
0: 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A tentativa de chegar outra vez agora pro campo de ataque. Léo Jardim vem outra vez agora da intermediária do Dimiro Vasco. Domina, jogando na zaga. Põe a bola pra Cuesta. Cuesta de primeira pela direita, agora para Paulo Henrique, dominando na intermediária. 2-0 pro Dimiro Palmeiras. Acordou o Palmeiras no segundo tempo. Paulo Henrique lançado, tentou passar, chegou primeiro na cobertura, afasta Maurício, volta recuando na zaga, Gustavo Gomes completou, rebotada na batida, faltou outra vez, agora Paulo Henrique ficou na jogada, na sequência, a turma recupera, entra o lateral do Vasco, acaba botando numa alavanca ali no jogador do Palmeiras, Tietê, a falta marcada pro time do Palmeiras, fazer a cobrança pelo setor 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tocar na ponta direita para Giai, recorda para Marlon, lá no meio pela meia direita para Alan, recorda para Giai, deixou na zaga, lá atrás agora para Murilo. 2-0, acordou a torcida palmeirense aqui, Palmeiras 2-0, mais líder do que nunca no campeonato brasileiro. Arthur dominando, engraxa a esquerda, manda outra vez agora para o campo de ataque, subiu Cuesta, cabeceou, tentou tocar na ponta, chega primeiro Arthur, recupera pela defesa do Palmeiras, Santiago Sousa corta pela defesa do Vasco, levanta para o campo de ataque, vem na meta Carlos Miguel, dominando ali atrás, agora vai ser jogando pelo time do Verdão, abre pela direita para Murilo, recepcionando, domina pelo campo intermediário, Marlon vem por dentro, abriu pela meia direita, agora para Alan, domina pelo campo de defesa, toca a bola para Andrés, ativou lá na ponta para Giai, por favor, deixou sair de novo, perdeu a chance, falta aquele recurso extra, né, Gustavo Soler?
1: Se ele trocasse a ferradura por chuteira, ajudaria.
0: O que você quer dizer com isso?
2: O que é isso?
1: Meu quadrúpede.
0: Vou dizer uma coisa, você tá com um potencial agressivo muito grande, parece até o Willy Colono, viu, Jolé? Coisa impressionante, viu?
2: Ô, Éder, lembrei agora do saudoso Roberto Carmona.
0: Dominado outra vez agora com o time do Vasco. Domina Renan. Sai jogando pelo campo de defesa, entregando para Adson. Adson outra vez agora para Robert e Renan. Recorda para Léo Jardim. Vai mandar para o campo de ataque. Abriu na ponta direita. Bola tocada pelo Marto Paulo Henrique. Tentou Arthur. Cortou. Voltou para o lateral. Recupera o domínio outra vez agora pelo time do Vasco. Tentou ativar. Mandou na ponta. David dominou na ponta direita. Campo de ataque. Gustavo Gomes ainda cobertura. Ainda David puxou. Limpou. Cruzou na área. Sua defesa afasta. TT tentava fechar. E dali, dali, dali. Contra golpe no Palmeiras. Domina. Andrés tentando partir. Levando outra vez agora para o campo de ataque. Maurício à sua direita. Ele tocou para Maurício. Preparou.

torcendo com o Alviverde. É festa, é alegria. O torcedor do Palmeiras ainda comemora. Maurício marca 10 minutos e meio no segundo tempo, terceiro.

0: Márcio. Palmeiras na frente, 3-0. Confortaço, mas ficou golaço. 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Soler.
1: Se no primeiro tempo faltou inspiração, em 10 minutos, na etapa final, Palmeiras coloca 3 pontos na conta e acaba com o Vasco da Gama. Contra-ataque fulminante, Andrés Pereira carrega na medida, até levantar a cabeça e servir Maurício, batendo firme de pé direito, a bola passa por baixo do Léo Jardim. O 10º gol de Maurício na temporada, o 6º dele no Campeonato Brasileiro. 3-0, Sociedade Esportiva.
0: Olha pra Thiago Mendes, desce o Vasco, para tocar na esquerda, agora para Andrés Gomes, carregando para o campo de ataque, ligando pela meia, soltando para Adson, recuando para Thiago Mendes, devolveu na ponta esquerda, Adson tenta a sequência, trabalha, não faz o corte, toca para Andrés. O árbitro já parou, marcando falta sobre Adson. 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Mercado Livre. 12 minutos do segundo tempo. Em 12 minutos, José Calil mudou completamente a história, Calil.
2: A gente já esperava que, tomando o primeiro gol, o Vasco se desestruturasse, né, Éder? É uma questão emocional. Aconteceu contra o Santos semana passada também. E agora o Palmeiras tem que pensar no saldo de gols. O Luquinhas pode me ajudar, mas o Palmeiras pode passar o Flamengo se aumentar essa goleada até em saldo de gols, que é um outro item de desempate.
3: Neste momento, 24-24, saldo de gols.
2: Então, tá vendo?
0: Duas alterações aí no time do Vasco, hein?
1: Exatamente.
0: 82 e 83.
1: Exatamente, Éder. Sai com a número 66, o cuiabano, para a entrada do 82, o Avelar. E sai com a 23, o Thiago Mendes, para a entrada do 83, Ramon Rique.
0: Ramon Rique, portanto, número 83, entrando no time do Vasco, e Avelar, ele chegando ali agora para bater de falta, deixou a posição, correu, Andrés Gomes levantou na área, Arthur de cabeça, tira pela defesa, no Palmeiras, manda a bola para fora. 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Bola na quadra, no campo de defesa, sobrando agora para Cuesta. Cuesta abrindo na esquerda, agora entregando para Santiago Sousa. Partindo para o campo de ataque do Domínio Vasco. Grande bola, ativou na esquerda agora para Robert Renan. Domina bem na esquerda, Renan. Puxa a bola, recuando outra vez agora do campo de defesa para Santiago Sousa. Recua para o goleiro. E atenção, ouvinte TMC. A bola corre solta no Nubem Parque em São Paulo. Vamos a 15 minutos do segundo tempo de partida. 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
3: Segundo tempo também para Bragantino e Grêmio, 0-0.
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0: Tomando posição, Vasco agora para bater o escanteio. Vem o Vasco, bola recuada para Adson. Adson dominando, recua no fogo. A bola vem para Avelar. Avelar tentou passar, perde a bola para o adversário. Toma o Vitor Roque de primeira, agora para Maurício. Dali, contra golpe no Palmeiras. Ele carrega, leva bem, abriu na ponta. Vitor Roque dominou o marcador do segundo gol do time do Palmeiras. Ainda Vitor Roque aplica a venta, leva a marcação. Tentou passar, perdeu. Entra recuperando ali atrás. Agora Tietê. Vitor Roque vai na cobertura, puxa Tietê pela camisa. O árbitro marca falta para o time do Vasco bater. 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A bola dominada no campo de defesa, atrapalha o domínio Vasco, tocada para o zagueiro, domina outra vez ali atrás, agora sai jogando pelo campo intermediário o zagueiro, dominando Cuesta. Cuesta abrindo na direita, agora entregando para a chegada do lateral, domina Paulo Henrique, toca pelo meio outra vez agora para Ramon Rique, entregou para Adson. Adson de primeira pela direita, agora para Paulo Henrique, retrocede para Cuesta, de primeira agora para Santiago Sousa, põe na esquerda para Robert Renan, leva Renan, prendeu na faixa central do campo. Vitor Roque dá combate, levantou para o campo de ataque, para tocada na esquerda, cabeceou outra vez agora, tentou Avelar, mandando pelo meio para David, desarma a defesa do Palmeiras, tira Arthur, voltou para Flaco, recuando a bola para Marlon, abrindo pela meia direita. Vitor Roque põe na ponta rápida agora para para Andréas, embora, trabalhando Andréas Pereira, levando na ponta direita, quebra ataque, para a breca, pensa o jogo, recuou, deixa outra vez, põe a bola Alan, Alan dominando na ponta direita, quebra ataque, volta para Giai, recebendo no campo defensivo, no domínio, Palmeiras soltando para Marlon, Marlon outra vez agora por dentro, servindo para Murilo, Murilo recepcionou, domina pela face, central do campo, tentou a sequência, abriu na ponta esquerda, agora entregando para Arthur, dentro do agarro pela meia esquerda, agora para Flaco, devolveu na ponta esquerda para Arthur, vem no fundo, cruzou Vitor Roque, fechava a defesa, Vasco arrebenta, tira de qualquer maneira Renan, a bola ficou para Paulo Henrique, chuta, bate no Arthur e vai pela linha de fundo. 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Alô, meu querido Fernando Parrilo, Eduardo Parrilo, torcendo pelo Palmeiras, como sempre, ligados aqui no futebol da TMC. Vamos a 18 minutos do segundo tempo de partida, Palmeiras 3-0 no placar. A bola dominada no campo de defesa, trabalha outra vez o Vasco, abertura para Adson, Adson prendendo, ativou na ponta esquerda lá embaixo, agora tocando para Avelar, Avelar devolvendo o Adson, Adson trabalha, tentou passar, botou outra vez na frente, entrou o Giai, tentou cortar, voltou para Adson, Adson trabalhando na meia esquerda, câmbio de ataque, desce pelo domínio, Vasco aplica a fenda, faz a volta, dobra, marcação, Mala faz o corte, toca para Giai, de primeira por dentro, Andréas, recebendo, vem trazer pelo campo de defesa, no domínio, Palmeiras tentou sequência, já perdeu a bola, recupera outra vez o Vasco, Tietchan tentou bater para o câmbio de ataque, ouviu toque, o árbitro marca. A falta para o time do Vasco, aí, Soler.
1: Falta a favor do Vasco da Gama, pelo lado esquerdo do ataque, o Cruz Maltino vai perdendo por 3-0 e vai pingar a bola na área.
0: 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Falta marcada, Avelar chegando pela esquerda agora para bater de falta, também perto da bola, Andrés Gomes para tentar o cruzamento agora para a linha de grande área. Santiago Sousa vem lá dentro para tentar a cabeçada, correu Avelar, bateu na boca do gol, Sousa tentou subir, vai na cobertura Gustavo Gomes da limpeza. Jogo aéreo com Gustavo Gomes da área é ruim para o adversário, né, Soler?
1: É, não tem como ganhar muito quando tem o capitão do Palmeiras dentro da área. Por sinal, né, Éder, na quarta-feira, você que narrou mais um gol histórico do Gomes, né? O único jogador na história da Libertadores a marcar em 9 edições consecutivas.
0: Você fica sabendo tudo no Palmeiras aqui com Gustavo Sorelli, ele sabe tudo no Verdão. Bola pra Robert e Renan, abriu na ponta esquerda lá embaixo, agora pra Avelar, Avelar trabalhou, chamou na perna esquerda, cruzou na área, sobe pra tentar outra vez, agora Gustavo Gomes, é rebocada na bandeira, vem na esquerda outra vez, agora pra Arthur, tentou ativar, bate de qualquer forma, tirou dali, voltou pra Santiago Sousa, levanta, corta Maurício, recupera, domina pelo domínio, Palmeiras tentou, bateu no Matos, toca no Maurício outra vez, a bola não sai, volta Santiago Sousa, rifa, levanta, põe na esquerda, volta pra Arthur, Arthur de primeira pra Marlon, recuando pra Arthur, Arthur ativando pelo meio, tocando na intermédia pra Maurício, tentou a sequência, Santiago Sousa foi batido, a bola sobrou na ponta esquerda, Vitor Roque, vem embora, leva a marcação, falta, falta, outra vez ali na checada do Paulo Henrique, falta para o Palmeiras bater, sabia que a qualidade dos amortecedores do seu carro está diretamente ligada à sua segurança e da sua família, só a COFAP garante o 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hein?
2: Não, vai mudar, mas deixa eu só fazer uma observação que talvez você e o Soler não tenham percebido, foi duríssima essa falta aí sobre o Vitor Roque, chutar o tornozelo dele de novo, tinha que tomar cartão amarelo.
0: Muito bem, tá havendo alteração no Vasco, tá entrando o 9 e tá entrando o outro ali, qual é que é?
1: Vamos lá, Éder, sai com a número 7, o David, para a entrada do 9, o Colídio. 9, Colídio. Sai com a 28, o Adson, para a entrada do 17, o Nuno Moreira. Isso que o Calil falou é um fato. Na hora que o Vitor Roque tomou o pontapé do Paulo Henrique, imediatamente o Flaco Lopes foi para cima do Braulio, mas o Braulio não quis dar o amarelo.
0: 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CrossFox, bola dominada na esquerda. Arthur, trabalha jogando pelo time do Palmeiras, chama contra si, a marcação no primeiro, tentando para Maurício, repicando lá atrás, agora para Gustavo Gomes. Domina pelo campo de defesa do Palmeiras, ativando para o campo de ataque, põe no peito outra vez, agora para cortar a rata, guarda no Vasco, está jogando. Número de primeira, agora pelo miolo, bola dominada no campo de defesa, tentando partir para o campo de ataque, avança, leva o Vasco outra vez, abertura de Ramon Rick, mandou na ponta direita, Andrés tentou o cruzamento, Colídio argentino. Bragantino fechava a defesa do Palmeiras, a limpeza tirou, a arbitragem vai confirmar o escanteio para o Vasco bater aí, Soler.
1: Escanteio a favor da equipe Cruz Maltina, que vai perdendo por 3-0 e segue na vice-lanterna do Campeonato Brasileiro.
0: Toma posição, lá na ponta direita o Vasco vai mandar na grande área do Palmeiras, 3-0 Palmeiras, bola cruzada, Colírio tentou, Sousa emenda Santiago Sousa, a bola vai pela linha de fundo, perde a chance o Vasco, Soler.
1: Na defesa ele estava imparável, no ataque mostrou porque é defensor.
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0: vai pela linha de fundo, é tiro de meta para o Palmeiras, Soler.
1: E má notícia para o Vasco da Gama. O Abel acaba de chamar John Arias.
0: Arias vai entrar. O Calil estava defendendo desde o primeiro tempo a entrada do Arias do time do Palmeiras. É o que vai acontecer agora, Calil.
2: É, mas com 3-0 o homem pode escolher, né? Pode descansar o Vitor Roque, pode fazer homenagem pro Alan, que vai embora, pode descansar o Flaco. Agora ele pode escolher.
0: Olha Flaco, recuando pela meia direita agora para Andréas, abre pela direita para Giai, Giai para Andréas, Pereira devolveu na ponta para Giai, Giai lançando pelo meio agora para Flaco, tentou passar, vem Nuno, vai aliás o Santiago Sousa, comete falta na defesa do time do Vasco. 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Brasileiro daqui a pouco, Chapecoense São Paulo, você vai curtir toda a emoção desse jogaço aqui no microfone da TVC, Guilherme Lage transmitindo, e você vai ter também Corinthians e Coritiba, Ricardo Melo, a bola batida, vem para Andréas, dominou na meia direita, prepara o cruzamento, levantou, no gol, ressaçou a defesa, voltou para Maurício, encheu o pé, pegou na zaga, voltou, reboteada, vem na ponta para Giai, já recebendo, deixa sair, vai pela linha de fundo, último toque na defesa do Vasco, é escanteio para o Palmeiras da direita, Soler.
1: É muita corneta, Éder, falar que a melhor jogada do Giai foi aquele que deixou a bola sair?
0: É corneta, vou dizer uma coisa, mas bota corneta nisso, viu? E você é bom nisso, hein, Soler?
2: Pô, é o campeão. Ele é o campeão
0: mundial. Olha o meu escanteio batido, bola para Andréas. Trabalha a jogada pela meia direita, volta, recorre outra vez agora para Giai. Giai tentou a devolução, boa bola no Andréas, cruzou, olha a bola desviada, Flaco Lopes bate. Bandeirinha marcou a posição irregular, não valeu. Ele deu a posição irregular ali no jogador do Palmeiras, não valeu. Soler.
1: Impedimento do Andréas Pereira. Na hora que o Giai devolve a bola para o camisa 8, o Andréas é quem estava em posição irregular. O Flaco não estava. Aparentemente, o Andréas sim. Teremos as alterações agora. Sai com a 9, o Vitor Roque para a entrada do 11. John Arias, 9 Vitor Roque para a entrada do 11, John Arias, sai com a 17 Marlon Freitas amarelado para a entrada do 32 Emiliano Martinez, 32 Martinez na vaga do 17 Marlon Freitas, e agora provavelmente teremos a homenagem, exatamente, a homenagem falada por José Calil. Sai ovacionado Alan a caminho do Manchester City para a entrada do número 7, Felipe Anderson.
0: Aí Alan deixando o campo, recebendo a manifestação carinhosa da torcida do Palmeiras e muito justa, diga-se de passagem, abraçado ali pelo Abel Ferreira, desce o campo, mais um craque palmeirense que vai para a Europa, né, Calil?
2: A gente fica assim, a gente entende, né, o dinheiro, o cara vai viver o sonho dele na Inglaterra, mas pra gente que faz o futebol aqui no dia a dia é uma pena, mas um grande jogador que vai embora, o Alan vai jogar na seleção brasileira, aliás, se eu fosse o Ancelotti, eu já chamaria agora.
0: Atenção, Nuno Moreira tentou bater, pegou na zaga, rebotada na batida, ataca o time do Vasco, detendo em primeira pela esquerda, flanqueou, chegou outra vez agora para Avelar, Avelar pelo miolo para Colídio, o argentino tentou virar, mandou no meio, Ramon Rick tentou, foi puxado, o zagueiro do Palmeiras, o Arthur marca a falta, falta ali atrás em cima de Maurício, falta para o Verdão bater, 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resultado, abre 6 pontos contra o time do Flamengo. Palmeiras caminhando no Campeonato Brasileiro dessa 24ª rodada. Desce Flaco, de primeira pela meia direita, agora para Maurício, rolou na ponta para Felipe Anderson, tira Roberto Renan, afasta pela defesa do Vasco, lateral para o time do Palmeiras fazer a cobrança. 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Demo vai passando. Mudou. 27 minutos, diga.
1: Sai com a 11, Andrés Gomes no Vasco para a entrada do 18, Marino. Marino que era a base do Palmeiras, Éder. Quando esteve na base do Verdão, o menino quebrava tudo na noite.
2: É, na Colômbia ele chamava Rinestroça, né? Agora mudaram para Marino.
0: Olha a bola para Felipe Anderson. Anderson dominando na meia direita, cabra.

0: quando recorta pelo meio, toca para Andrés, a primeira direita para Giai, já recebendo, voltou na meia direita, outra vez agora Andrés de primeira para Maurício, tentou enfiada de jogada lá dentro, tira Paulo Henrique, afasta, volta o rebote a Murilo, Murilo de primeira agora para Mineiro, Martínez, Martínez faz a volta, abre na esquerda, Rata agora para Arthur, ativando na meia esquerda para John Arias, lá vem John Arias, carregou, flutua pelo meio, volta, recorre outra vez para Andrés, e fora da grande área, trouxe na esquerda, vai tentar bater, jogou no meio, tira Paulo Henrique, afasta, a bola volta, outra vez do John Arias, de primeira para Martínez, Martínez, Arias, Arias trabalhando na esquerda, volta, retrocedeu, deixou lá atrás, agora pelo campo de defesa para Gustavo Gomes, vira pela direita para Murilo, Murilo vem embora para o campo de ataque, trava para jogar pelo Dimiro, Palmeiras tentando na sequência, ainda Murilo, Murilo rolando, servindo a Rafa agora para Flaco, pega pesado, Robert Renan, é falta para o Palmeiras bater, sinta-se parte no jogo, com os recursos de apostas da Bet365, baixe o aplicativo Bet365 para maiores de 18 anos, o Ministério da 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E atenção, ouvinte TMC, a bola corre solta no Nubem Parque, em São Paulo. 28 minutos jogados, etapa final de jogo, placar Jeep. 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
1: Segundo tempo também para Vitória 0, Bahia 1.
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0: Lateral, outra vez agora para o Dimiro Vasco. Lá na esquerda, Velar para fazer a cobrança. 3 a 0 para o Palmeiras. Está feliz da vida, torcida no Verdão. Palmeiras ganhando. Bola para Martínez. Recorda o Mira pelo campo de defesa. Chutou. A bola bateu no aniversário que é Nuno Moreira. Volta ali atrás agora para Murilo. De primeira para Felipe Anderson. Recuando para Giai. Tentou ativar para o campo de ataque. Subiu Santiago Sousa. Fez o corte. A bola volta outra vez agora para Andrés. Ativando pela meia direita. Flaco. Vem embora, Flaco. Trabalhando. Tem áreas ali por dentro. Ainda Flaco. Livrou. Carregou. Devolveu, serviu pela meia para Andrés, abriu na ponta para Felipe Anderson, vai tentar o cruzamento, aí no Palmeiras, Felipe voltou, recuando outra vez agora, soltou para Giai, de primeira para Andrés, vai tentar mandar lá dentro, Palmeiras no ataque, ele carrega, leva a bola, ativou na ponta para o Giai, toma outra vez na defesa do Vasco, Nuno Moreira, teve um repórter ali atrás do gol do Palmeiras, deu um pulo, rapaz, depois dessa jogada, não sei quem é, viu, Calil, mas o cara ficou nervoso, viu? Não,
3: e é bom esse repórter se acostumar, porque com a saída do Alan, o único jogador para manter mais ou menos o jeito de jogar ali é o Felipe Anderson, que esse repórter também não gosta.
0: 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Tem a bola dominada, outra vez Andréia servindo para Flaco. Recuando pelo campo de defesa, tocando na defesa, outra vez agora para Maurício. Recuando para Murilo, domina pelo campo intermediário. A primeira direita agora para Felipe Anderson. Nuno Moreira dá combate. Anderson tentou tocar, Flaco desarmado, toma a defesa do Vasco. Recupera o domínio e sai jogando outra vez. Cuesta. Cuesta de primeira pela direita. Bola dominada. Vem na ponta outra vez agora para Marino. Marino recebendo. Livra a marcação. Recua para Paulo Henrique. Domina pela direita. Recua outra vez agora na direção de Cuesta. Vira a jogada na esquerda para Robert Renan. Prendendo pelo domínio Vasco. Já batemos 30 minutos do segundo tempo. 3 a 0 para o time do Palmeiras. Abertura para Nuno. Nuno volta. Recua na intermediária. Deixou na zaga. Lá atrás agora para Tietê. De primeira para Robert Renan. Abriu na ponta esquerda. Rápido agora para o campo de ataque. É Nuno Moreira. Trabalhando Nuno. Descendo outra vez, tentou passar, Felipe Anderson toma e dá-lhe, contra a gol, pelo Dimiro Palmeiras, embora Flaco Lopes, está pintando o quarto gol, rolou, de primeira da ponta Felipe Anderson cruzou, tira Carlos do Cuesta, o equatoriano manda a bola pela liga lateral. 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Troca passo, Dimiro Palmeiras, Felipe Anderson de primeira, meia, meia direita para Andrés, rolou na ponta agora para Giai, outra vez a Felipe Anderson preparou, limpou, primeiro abriu para Giai, vai tentar o cruzamento, levantou, rebateu a defesa, tirou, solta de qualquer maneira, Flaco não dominou, descarta a defesa do Vasco, manda pro campo de ataque com Santiago Sousa, a bola volta para Gustavo Gomes, a primeira meia direita, campo de ataque segue atacando o Palmeiras, domina Andréas, retrocedeu, deixou no meio, outra vez agora para Maurício, deixando na zaga para Gustavo Gomes, indo pela direita para Murilo, Murilo trabalhando na intermediária do Palmeiras, embora, abre pela direita, troca passes, faz o passe na ponta, Felipe Anderson, bolão, olha o Murilo, ativando aí, desceu com tudo, cruzou, passa, batido, vai lá do outro lado. Interessante essas descidas do Murilo ali pela direita como lateral, hein, José Calil? Parece bem aí às vezes, hein? 32 minutos minutos 32 desse segundo tempo de partida, você se ligando no futebol da TNC. 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A bola trabalhada, beira a defesa do Vasco. Tocada ali atrás, outra vez agora para Tietê. De primeira, meia esquerda para Robert Renan. Recebendo o Glenan. Dominando a intermediária do Vasco. Tentando partir para o campo de ataque. De fora, ponta esquerda, vai tentar Nuno Moreira. Entra Murilo, toma, mata a jogada. Contém o avanço, recupera, sai jogando. Lima, marcação. Abre rápido, vira direita agora para Felipe Anderson. Rolando para Andréas. Andréas dominando, tenta abertura. Exagerou na força da bola. Bota pela liga lateral. 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Daqui a pouco, Chapecoense e São Paulo. 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Um pouquinho mais tarde, tem Corinthians e Curitiba. O primeiro tempo no YouTube com Ricardo Melo. Ele vem aí ligadaço no jogo daqui a pouquinho. Curitiba e Corinthians para você. São Paulo e Chapecoense, as próximas atrações. A bola tocada pelo meio para Nuno Moreira. Chutou. Carlos Miguel com o pé esquerdo, afastou. Salva o Palmeiras, Carlos Miguel. Volta o rebote. Veio através da ponta. Atenção. Marino deixou Nuno de primeira para Colídio. Bloqueado pela defesa da Palmeiras. Desarmado. A bola volta para Maurício. Abre pela direita. Agora para Flaco. Tentando partir para o campo de ataque. Licença ilustra na marcação. Primeiro vem embora. 3 contra 3. Maurício vem por dentro. Arias lá embaixo. Ainda Flaco. Atenção. Invadiu a área. Recuou. John Arias. Preparou. Limpou o zagueiro. Tentou bater. Voltou Felipe Anderson. Bate no trave. Voltou o Flaco. Vamos para fora.
4: Seria uma jogadaça do Flaco Lopes para puxar o contra-ataque. Ele acha bem o John Arias, que demorou um pouquinho para o bate. O Felipe Anderson corrige a jogada de pé canhoto na trave, na sobra. Flaco Lopes espanou o taco, mas tá com moral com a torcida.
0: Para dominar outra vez agora do campo de ataque do Divino Vasco. Trabalha a jogada pela direita, tocar por dentro agora para Colídio. Colídio de primeira para Nuno Moreira. Virou jogada na esquerda para Avelar. Avelar vem embora, trabalhando o Vasco. Desce Avelar, vai cruzar, levantou para Marino. Arthur subiu inteirinho na jogada para tirar. Voltou Arias, acabou perdendo. Paulo Henrique recupera, ligando pela meia para Ramon Henrique. Abriu lateral direita para Marino, vem embora. Ainda Marino levando, vai tentar o cruzamento. Atenção, que abusado, hein? Queria uma caneta em cima do Arthur. Tomou Arthur fácil. Recupera, domina, abre na esquerda para Arias. Arias recuando outra vez agora para chegar de Arthur. Arthur levanta no meio de campo. Maurício tentou a cabeçada, volta para Arias. Agora descartou, manda Beiro outra vez no campo de defesa, entregando lá atrás. Sai jogando o Divino Palmeiras, bola para Andréas. Abre pela direita, câmbio de ataque agora para Felipe Anderson. Vem embora Felipe, lançado, dominando lá na ponta direita. Câmbio de ataque, carregou, dominou, volta, recuando outra vez. Agora troca passes da Giai, já recuando ali no meio de campo. Bora tocar outra vez Andréas, devolvendo lá ponta, outra vez. Agora para Giai, recua a bola para Martínez, botou na esquerda para Murilo. Murilo de primeira para John Arias, volta para Murilo. Murilo trava, prende, tenta, volta outra vez na faixa central. Abre para Maurício, lançando pela meia direita. Agora para Andrés, abriu na ponta direita para Felipe Anderson. Anderson rolou para Giai, dominou na ponta direita, vai cruzar, levantou. Paulo Henrique deu uma escovada na bola, volta para Marino. Marino para Paulo Henrique, domina pelo campo de defesa do Divino Vasco. E dali, contra a golpe, adiantou. Murilo toma, chuta, bate no adversário, volta para Murilo que domina. Sai jogando outra vez do campo de defesa. 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
1: Às 7:30 tem Coritiba e Corinthians.
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0: Domina Giai, prende pela direita, volta, recuando no campo de defesa para Gustavo Gomes. A primeira direita para Maurício, volta para Gustavo, esfria o jogo. Rotação baixa ali atrás, agora segura o Palmeiras, domina a bola recuada. Carlos Miguel bate, mas o levantamento ele manda para o campo de ataque. Avelar de cabeça escovou a bola, volta outra vez agora para Renan. 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Bola para Ramon Rick, trabalhando pela meia direita, volta de recuando ali ali atrás, agora toca jogo de primeira pra Tietchan, abriu na esquerda pra Robert Guenan, tentando partir para o campo de ataque, abriu na ponta esquerda lá embaixo, agora pra Velar, 3-0 Palmeiras, você está na TNC, a TNC com você no Campeonato Brasileiro. Olha o Nuno, devolveu, vem embora Velar, bate, Carlos Miguel em dois tempos, prende, não volta mais, segura pelo time do Palmeiras, Soler.
4: Fica tranquilo com ela, o Carlos Miguel, que apesar do 3-0, teve bola na direção do gol dele, foi muito bem na tarde de hoje o arqueiro.
0: E vamos ser justos, né, José Calil? Quando ele falha, a gente fala, mas hoje tá bem o Carlos Miguel, hein? Tá pegando boas bolas aí, hein, Calil?
3: Eu ia te chamar pra falar isso, Éder, que esse jogo marca também a recuperação do goleiro. Ele fez uma grande defesa no primeiro tempo, numa bola do Thiago Mendes, e fez mais uma agora na bola do Nuno Moreira, né? É que quando o gol sai, Éder, é impressionante esse jogo, o significado do lado emocional. No momento em que o Flaco Lopes fez o gol a um minuto do segundo tempo, acabou o Vasco da Gama. E o Palmeiras fez prevalecer aí sim sua maior categoria. E o repórter está contente aí, porque o amigo dele saiu, hein, Éder?
0: Ô Solé, quem é que saiu aí, Solé?
4: Saiu com a 4 o Giai, para a entrada do 12 o Kelvin. E no lance anterior, Éder, uma falta bem da estúpida do Robert Renan em cima do Flaco Lopes, porque ele toma cartão amarelo e será desfalque contra o Cruzeiro.
0: 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Olha o Palmeiras, vem embora, Flaco, dominando na meia direita, campo de ataque, vai tentar ingressar na linha grande área, partiu por dentro, Kelvin pede ainda, ele dominou, levou no fundo, tentou bater, levantou e isolou, mandando pela linha de fundo, é tiro de meta para a equipe do Vasco fazer a cobrança. 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Vitória construída no segundo tempo com 3 gols rápidos até os 12 minutos, o Palmeiras derrotando o Vasco, líder absoluto, segue o líder aqui na TNC, Palmeiras líder com 6 pontos agora, rodada boa pro Palmeiras, Flamengo perde, Palmeiras ganha, a bola tocada lá na ponta esquerda, trabalha, jogar outra vez agora, Nuno Moreira, domina pelo Vasco, volta recuando, ligando pela meia, soltando outra vez agora, Sousa tentou passar, perdeu a bola, recupera a defesa do Palmeiras, corta outra vez agora, Colídio de primeira para Nuno, Nuno recebendo, vai tentar a sequência da jogada, tocando pelo meio, olha Colídio, recebeu Colídio, tenta o passe, entra outra vez, Felipe Anderson toma, faz o passe, adiou Arias, Arias domina pelo campo de defesa, escapa na marcação de Paulo Henrique, ainda Arias, bola colada no pé dele, desce Arias, Arias trabalhando, levando outra vez agora para o campo de ataque, volta recuando para Felipe Anderson, de primeira para Emiliano Martínez, rola na esquerda, o Palmeiras vem por baixo, outra vez agora dominando pelo campo de defesa, Andréas, largou para Maurício, outra vez Andréas, põe na esquerda para Arthur, Arthur volta, recuando no campo de defesa para Maurício, toca para Andréas, ali na faça central do campo, trabalha o jogador do time do Palmeiras, recua na intermediária, deixando outra vez ali atrás, a bola trabalhada, Murilo toca outra vez, Gustavo Gomes, digo, de primeira na zaga, Kelvin recebendo, tentando partir para o campo de ataque, tem a bola dominada, rolou na ponta para Felipe Anderson, voltando para Murilo, Murilo dominando, ainda no campo de defesa, vai tentar passar, já aperta na cobertura, vai para cima dele outra vez, agora tentando retomar, Nuno Moreira, Murilo recupera, o Arthur deu falta aí sobre ele, Soler.
4: Deu falta do Nuno Moreira para cima do Murilo, Nuno Moreira português e utilizou uma forma não muito adequada o português para falar com o árbitro.
0: Já já, Guilherme Lassi entra rasgando no rádio do Brasil com as emoções de Chapecoense e São Paulo aqui no futebol da TNC. E você se ligando no Campeonato Brasileiro, jogo importantíssimo pro São Paulo. 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A bola dominada no campo de defesa, prende bola de Omares, escapa na marcação no primeiro, volta, recuando outra vez, agora deixou com Kelvin de primeira para Gustavo Gomes, tempo de passe na esquerda, Arthur passando, rolando na esquerda para Arthur, Arthur dominando pelo campo de defesa, aplica a fenta, faz a volta, retrocede, toca no goleiro, segura outra vez, vai bater para o campo de ataque, Carlos Miguel, Palmeiras administrando, é festa, é alegria da torcida time do Palmeiras aqui no Nubem Parque. Vitória importantíssima no time alviverde. A bola tocada para o campo de ataque para Ramon Rick. Recuou no meio de campo, deu a Santiago Sousa. De primeira, na esquerda, a bola tocada para Avelar. Avelar dominando, colídio na linha de grande área. Avelar tirou por dentro, vai tentar, pé direito, chuta, bate na defesa, volta, tenta o passe, outra vez corta. E Mineiro Martínez soltando para Kelvin. Kelvin para Martínez. Martínez dominando, recuou para Murilo. Já descarta na face central do campo, volta para Robert Miranda. Em primeira, pela esquerda, agora para Tietê. Tietê recebendo, dominando aos 42 minutos do segundo tempo. Desce o time do Vasco, vai para o campo de ataque, prende bola. Tietê mandou na ponta, outra vez, agora serviu para Nuno. Daí a Ramon Rick, recuando, deu jogo a Tietê. Tietê recua lá atrás, agora para Robert Renan, prendendo na face central do campo, carregando para o campo de ataque. Fez o passe a Ramon Rick, na esquerda para Tietê. Mandou na ponta, outra vez, agora para Nuno. Nuno vem embora, bate a marcação na primeira, ainda Nuno, toca na defesa do time do Palmeiras, que sai no contra-ataque, bola para Arias. Arias escapa na passagem, entrou Santiago Sousa, recupera, abriu na meia direita, outra vez agora para Marino. Marino vem embora para o campo de ataque, abriu na ponta, Paulo Henrique vem, tenta o cruzamento, levantou, ninguém fecha, a bola fica para Felipe Anderson, recupera o domínio pelo Palmeiras. 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Olha o Palmeiras, vem embora, Flaco, na tentativa de passar, se ativou para Arthur, tem liberdade, olha o quarto gol pintando, Arthur vem embora, cruzou, passa pelo Arias, vai pela linha de fundo, Solé!
4: Uma boa descida do time do Palmeiras, agora pelo lado esquerdo, o Arthur levantou a cabeça e cruzou na medida, mas o John Arias não conseguiu completar para o fundo do gol.
0: 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Você se ligando no futebol da TMC. 3-0 pro Palmeiras, que manda vitória. Andréia tentando pro campo de ataque, ativando o John Arias de primeira, agora para Flaco. Flaco tentando.

0: perna esquerda lá em cima do ângulo de novo. Parecido com o primeiro golaço que fez Flaco, Flaco, Flaco, Flaco Lopes. Quarto gol do Palmeiras. Essa já foi, Léo Jardim. Já era. Já era, Léo Jardim. Mais que com um golaço, jogada de gaga, vibração com a cara do Cimento CSN, Cimento CSN, mais do que forte, é fortaço, Palmeiras 4-0, Soler!
1: E que jogo faz José Manuel Flaco Lopes, de contrato renovado, de bem com a vida na Sociedade Esportiva Palmeiras. O primeiro foi golaço, o segundo foi mais bonito ainda, no passe açucarado do John Arias. Ele só ajeita, olha pro Léo Jardim, só faltou ele mandar tchauzinho pro goleiro do Vasco. Foi na gaveta para fazer o quarto do verde na noite de hoje, o 19º dele na temporada, o 8º no brasileiro. Flaco Lopes, o artilheiro verde, 4-0 pro líder do Brasil.
0: 4-0, Palmeiras arrasando no segundo tempo, 4-0 do placar. Líder absoluto no Campeonato Brasileiro. Verdão vem aí, depois dos jogos aqui na TNC. 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Que goleada no Palmeiras, 4-0. Não foi bem no primeiro tempo, mas no segundo acordou o time. Impressionante como mudou o Palmeiras da etapa final. Arias domina, prende, tenta, entrou Marino, comete falta aí, Soler.
1: Falta do Marino, Nistrosa, e na sobra o Ramon Rick acabou deixando a perna em cima do próprio John Arias, que é veterano, nem ligou pra intimidação ali do garoto.
0: Para dominada com o Robert Canan, cortando, ligando na esquerda para Velar, Velar, Canan, recuando a bola pro goleiro, Marcos já olhando no garoto, vai terminar a partida, 4 para o Palmeiras, 0 para o time do Vasco, grande resultado do Palmeiras, abrindo 6 do Flamengo, uma rodada boa pro Verdão, Palmeiras caminhando para o Campeonato Brasileiro, grande vitória nesse segundo tempo, bola recuada, outra vez lá atrás, agora para Cuesta, Carlos Cuesta, prendendo pelo domínio Vasco, ativando ali por dentro, o tempo sendo jogada, pede o passe outra vez, agora dominando ali por dentro, vem pedindo o Santiago, a bola recuada para Santiago Souza, prende Santiago, devolveu outra vez, agora entregando para Cuesta, Cuesta ali primeira pela meia, soltando para Ramon Rick, recuando para Paulo Henrique, domina pela direita, agora pelo campo de defesa, falta, recua outra vez, agora soltando para Cuesta, Cuesta prende, domina, prende, tenta, leva outra vez o Vasco, conduz do campo de defesa, põe a bola outra vez, afasta a central do campo, levanta para Colídio, Colídio tenta abertura, mandou na esquerda para Tietchan, volta, recuando outra vez agora para Ramon Rick, tenta partir para o campo de ataque, ativou lá na ponta, Paulo Henrique, recebendo, descendo, outra vez levou, tocou na ponta para Marino, Marino prendendo, volta, recuando outra vez, abriu para Paulo Henrique, tocando pela meia, nem a bola para Ramon Rick, faz o passe, agora pelo miolo, trabalha a jogada, tentando Colídio, tentou passar, não passa, toma, luta de argentinos, quem vence é Flaco, Flaco domina, Caneta o primeiro, tenta levar, falta nele, Marino não deu, deixou seguir, a bola volta, outra vez agora para o time do Vasco, tenta partir para o campo de ataque, abertura pela esquerda para Velar, a Velar vem fora para o campo de ataque, conduz na linha aberta do time do Palmeiras, tocou por dentro, agora para Ramon Rick, devolveu para Velar, a Velar vem embora, invadiu a área, bateu cruzado, entrou o goleiro, tocou o gol!

0: 4-1, Soler!
1: A chegada pela esquerda do Avelar, ele bate e é travado, e com essa trava na bola, acabou encobrindo o goleiro Carlos Miguel. Colídio só conferiu para marcar o de honra. 4-1, Palmeiras em cima do Vasco. Lembrando que vamos até os 51 minutos na etapa final.
0: Bola para Gustavo Gomes, já descarta, chuta para bater o adversário. Volta para Gomes, levanta na parte central do campo. Rebotada ficou para João Marias, domina pelo campo de defesa do time do Palmeiras. Prende, vai tentar passagem, foi puxar o árbitro, marca falta. Falta para o time do Palmeiras bater. 49 minutos, José Calil. 4 para o Palmeiras, 1 para o Vasco da Gama, Calil.
2: É, se a gente pudesse fazer a manchete, como tinha antigamente nos jornais, a manchete seria: tudo se resolveu em 10 minutos. Porque depois de um péssimo primeiro tempo, o Palmeiras fez um gol com 1 minuto, com 5 e com 10. Fez 3-0. E aí o Vasco acabou, o Vasco caiu na sua realidade de penúltimo colocado do campeonato. E o Palmeiras ainda aumentou com o Flaco Lopes, levou um gol agora no fim, quando a defesa estava desatenta. Primeiro tempo do Palmeiras hoje, ridículo, Éder, muito ruim. Segundo tempo, a partir do gol do Flaco Lopes, abriu a porteira e aí o time deitou e rolou. É líder do campeonato, inclusive passando o Flamengo no saldo de gols, Éder.
0: Lateral pro time do Palmeiras, bateram. Kelvin bate, levanta pela meia direita, Flaco vai tentar, desencerou-se no primeiro gamão. Rick tenta o corte, a bola sobra outra vez, agora do campo de ataque, João Arias, domina pela direita, vai tentar insistir, Avelar vem, acerta Arias, põe João Arias no chão. Falta marcada pro time do Palmeiras, bater pela direita, vai terminar a partida no Nubem Park em São Paulo. Você vai ouvir aí o grito da torcida palmeirense comemorando esse resultado importantíssimo pro Palmeiras. E é o que acontece exatamente nesse momento. Termina o jogo no Nubem Park em São Paulo. De vitória no Palmeiras. Segundo líder, 4 para o Palmeiras, 1 para o Vasco. Caminha bem o Palmeiras no Campeonato Brasileiro. Seu destaque final aí embaixo, Soler.
1: Agora o Palmeiras muda a chave. Joga quarta-feira contra o Santos no Nubank Park. Jogará de azul contra a equipe do Peixe. Nesta semana, Éder, o Palmeiras deve oficializar as renovações de Gustavo Gomes e Flaco Lopes até 2030. Os dois já assinaram os novos contratos.
0: José Calil, seu destaque final aí nessa vitória palmeirense, Calil.
2: Eu diria que no segundo tempo foi restabelecida a normalidade. No primeiro tempo, Palmeiras muito mal, não merecia outra sorte, um 0-0 daqueles. Palmeiras não se encontrou, não criou nada. No segundo tempo, com um minuto, houve aproximação de Alan, Maurício e Flaco Lopes, e na triangulação o argentino acabou finalizando e fazendo 1-0. O Vasco apagou depois desse gol. A gente já tinha falado no primeiro tempo, Éder, quando o time está na zona de rebaixamento e toma um gol é outra coisa, o time desaba. E foi o que aconteceu com o Vasco. Em 5 minutos já estava 2-0, em 10 minutos 3-0, e acabou o jogo. Ainda o Palmeiras chegou a fazer 4 e tomou um gol no final. E fique a lição, porque hoje deu tempo de recuperar. Hoje, depois de um péssimo primeiro tempo, o Palmeiras conseguiu se recuperar. Às vezes não dá. Então o Palmeiras não pode voltar a jogar, Éder, tão mal como jogou no primeiro tempo. Mas no segundo tempo, restabelecida a normalidade e a liderança do Campeonato Brasileiro, 10 do Brasil.
0: Muito obrigado, José Calil, comentarista da TMC, falando nessa vitória palmeirense. 4-0 em cima do Vasco. Siga o líder, o Palmeiras derrota o Vasco por 4-1. É líder absoluto no Campeonato Brasileiro. Agradecendo o seu carinho, a sua audiência. E na sequência, eu já passo essa bola de primeira. Ele vem aí para arrebentar no Rádio Esportivo Brasileiro com Chapecoense e São Paulo. Chegando aqui na TMC, Guilherme Lage.
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1: A partir de agora, as emoções do Campeonato Brasileiro. É, continuando pra você. Você viveu a vitória do líder Verdão no Allianz Parque sobre o Vasco da Gama com 10 do país, Éder Luiz. E agora, continuam as emoções da 24ª rodada do Brasileirão. Agora o papo é lá embaixo. Luta contra o rebaixamento. Arena Condá recebe Chapecoense São Paulo no melhor futebol do seu rádio. 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Quem escuta sabe, Arena Condá vai receber um duelo na parte de baixo da tabela de classificação do Brasileirão. Chapecoense São Paulo, a Chape praticamente já condenada ao rebaixamento, a volta à Série B no seu ano de retorno à elite do futebol brasileiro. Vai muito mal a Chapecoense, com apenas uma vitória em 22 partidas disputadas nesta Série A do Campeonato Brasileiro. Ao todo ainda soma 8 empates e 13 derrotas, apenas 11 pontos. Está 14 atrás do Internacional, que é o primeiro clube fora da zona de rebaixamento. Tenta, claro, encerrar a sua campanha no Brasileirão de maneira honrosa, mas a Chapecoense sabe que apenas uma arrancada histórica a deixaria ainda na primeira divisão. E do outro lado, o tricolor paulista, o São Paulo, esse fora da zona perigosa, porém apenas 4 pontos, tem neste momento 27, o Mirassol é o primeiro no Z4 com 23, e o São Paulo precisa de uma vitória, claro, né, para respirar aliviado, para se distanciar um pouquinho dessa zona de rebaixamento. Voltou a vencer depois de muito tempo na terça-feira o Bolívar e se classificou na Copa Sul-Americana, mas no Campeonato Brasileiro essa vitória não vem desde o dia 25 de abril, quando bateu o Mirassol. Portanto, São Paulo praticamente, né, tá esse tempão, praticamente um mês, caso não vença hoje, vai ficar 4 meses sem vencer no Campeonato Brasileiro. Convenhamos, é tempo demais para qualquer clube grande, e o tricolor é gigante. Chapecoense São Paulo é o jogo. 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

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Chapecoense e São Paulo vão jogar. 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

0: Brasileiro. Em sua 24ª rodada, vamos com todas as emoções de Chapecoense e São Paulo na Arena Condá, em Santa Catarina, Chapecó. Vamos conferir as primeiras informações do jogo. Primeiro sempre os donos da casa, a Chape, o Indião Condá com ele. Alô, alô, Kaique Silva, boa noite, Caicão, e a Chapecoense.
1: Tudo bem, Gui? Abraço pra você, pra todo mundo ligado aqui no Futebol TMC, lanterna absoluto da competição, apesar de um jogo a menos, a Chape respira por aparelhos no Brasileirão. Pro jogo de hoje, o técnico Rafael Lacerda tem seus reforços à disposição, com destaque para Dylan Borrero, regularizado nesta semana, confirmado como titular no ataque da equipe.
0: Muito bem, e no outro lado, o tricolor até que enfim voltou a vencer, mas pelo Campeonato Brasileiro ainda deixa a desejar, Kaique.
1: Há 9 jogos sem vencer no Brasileirão, viu? São Paulo busca embalar depois da vitória no meio de semana contra o Bolívar pela Sul-Americana. Para hoje, Dorival Júnior promove mudanças, com destaques para Pablo Maia e Cauli no time titular. Marcos Antônio poupado começa no banco de reservas.
0: Muito bem, é isso aí, Chapecoense e São Paulo é o jogo aqui na TMC. Quem escuta sabe, vamos, claro, né, ouvir, curtir também os comentários dele. Vai analisar aqui pra gente o nosso Ivan Drago. Claro, né, sempre com a opinião TMC nesse Chapecoense São Paulo. Tricolor pode completar 4 meses, claro, né, Ivan? Tivemos aí 40 e poucos dias, né, de paralisação para disputa da Copa do Mundo no Campeonato Brasileiro, mas ainda assim é uma marca expressiva da maneira negativa, né, Ivan? São Paulo pode ficar 4 meses sem vencer. Boa noite, Ivanzinho.
2: Tudo bem, Guilherme Laje, um abraço a todos que acompanham o Futebol TMC. Se o São Paulo de fato pretende não brigar contra o rebaixamento, para mim já está, mas se o São Paulo quer se distanciar da zona da degola, quer permanecer na primeira divisão, ele não pode desperdiçar pontos para o lanterna do campeonato. São Paulo, como vocês disseram, não vence há 9 jogos. O time conseguiu a classificação no meio de semana, mas a gente pode contestar o desempenho da equipe, mas era obrigação do São Paulo passar na competição internacional. São Paulo tem sofrido nos começos da segunda etapa, então vamos ver como a equipe vai se comportar hoje, com algumas alterações. O jogador que mais tem qualidade no passe hoje vai ficar como opção no banco de reservas. O Dorival faz as suas escolhas e, portanto, a gente precisa esperar um pouquinho a bola rolar para entender qual é a proposta do São Paulo. São Paulo vai atacar ou vai esperar a Chapecoense? Fato é, não pode desperdiçar pontos diante do lanterna do campeonato.
0: Muito bem, desperdiçar pontos, você considera até se empatar um péssimo resultado?
2: Resultado ruim.
0: Muito bem, aí o nosso Ivan Drago, firme, né? Cravando pra você aqui na abertura do Futebol TMC. Chapecoense e São Paulo, tricolor não pode tropeçar, não pode nem empatar hoje em Chapecó. 24ª rodada do Campeonato Brasileiro. No plantão esportivo temos ele, hein? Ele mesmo, Lucas Escórcio, o nosso fadinho da informação, acompanhando tudo desta 24ª rodada do Brasileirão. Chapecoense e São Paulo vão jogar. Tivemos agora bons duelos às 4 horas da tarde do Campeonato Brasileiro, pegando fogo. Boa noite, Lucas Escórcio.
3: Boa noite, Guilherme Laje, todos que acompanham a gente na jornada TMC, atualizando a 24ª rodada do Brasileirão. Ontem o Fluminense venceu o Remo por 2-1, Inter ficou no 0-0 com o Atlético Mineiro e o Cruzeiro venceu o Flamengo por 2-1, apesar de ter sido eliminado na mesma semana na Libertadores para o Rubro Negro. Hoje às 4 da tarde tivemos Palmeiras e Vasco, 4-1 no Nubank Park, você acompanhou aqui na TMC na voz do 10 do país, o Éder Luiz. Acabando agora, Bragantino e Grêmio 0-0, jogo em Bragança Paulista, e o Bahia ganhando o Bavi fora de casa, olha só, 1-0 pro Bahia lá em Salvador. Clássico, agora teremos Chapecoense e São Paulo, e estou aqui no posto de Santos e Mirassol, que jogam no mesmo horário, às 6:30, Santos e Mirassol, jogo é na Vila Belmiro. Vou atualizando tudo sobre essa partida para o ouvinte TMC, e mais tarde teremos Curitiba e Corinthians. O Corinthians viajou até Curitiba e enfrenta o Coxa no Couto Pereira. A rodada só se encerra amanhã com um duelo entre Botafogo e Atlético Paranaense às 8 da noite.
0: Perfeito, Lucas Escórcio no plantão esportivo TMC, Confirma pra gente os resultados aí dos jogos do Red Bull Bragantino com Grêmio e Vitória e Bahia, por favor, ô Luquinhas.
3: Bragantino e Grêmio, 0-0, Vitória e Bahia, 1-0 Bahia.
0: Muito bem. Aí Lucas Escórcio no plantão esportivo TMC. Quem escuta sabe. É isso aí. E depois de Chapecoense e São Paulo, você vai ficar com o segundo tempo do Santos, hein? O peixe em campo. É, o Santos vai jogar. Nosso Lucas Escórcio já falou que vai acompanhar Santos e Mirassol na Vila Belmiro com ele, hein? Ricardo Melo, você vai curtir aqui na TMC. Ou melhor, o Lucas Escórcio acompanha Santos e Mirassol e o Ricardo Melo transmite Coritiba e Corinthians. Muitos duelos. E assim que terminar o jogo do Timão com o Coritiba, você fica com o melhor pós-jogo do rádio brasileiro. 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Diga, Lucas Escórcio.
3: Atualizando, gols nos acréscimos nas duas partidas que começaram às 16h. Bragantino e Grêmio, vitória do Red Bull Bragantino, gol de Gustavo Marques aos 95 do, enfim, aos 40, aos 50, né, do segundo tempo. E lá em Salvador, o G. Lucas ampliou pro Bahia 2-0 fora de casa no Bavi.
0: Perfeito, aí o Lucas Escórcio no plantão esportivo TMC, apresentada a equipe, portanto, da melhor do futebol que vai acompanhar Chapecoense e São Paulo. 6h30 da noite, a bola começa a rolar na Arena Condá em Chapecó, portanto, em 22 minutos, você confere aqui na TMC, Chapecoense e São Paulo. Ao meu lado para analisar o jogo, ele, o proprietário das ervilhinhas, Ivan Drago. Olha aí, olha o beijinho do Ivan. Acompanhando as duas equipes na reportagem TMC, o papai do ano, Kaique Silva. Um coraçãozinho, né? Que fase, hein? Muito bem, no plantão esportivo, também acompanhando a equipe do Santos que vai encarar o Mirassol, Lucas Escórcio. Na nossa sonoplastia, temos ele, hein? Fazia tempo que eu não trabalhava com o homem. Agora também ele trabalha no jornalismo, é disputado em todos os setores da rádio. Queridinho e paparicado por onde passa, Rafael Henrique, o popular Paco. E nas nossas imagens, neste domingão, temos Rodrigo Piccioneri. Olha, de tudo, hein? É. E na nossa produção temos ele, hein? Paulinho Vitor Martins. É, voltou a fazer um pouquinho de frio em São Paulo, volta a ser época do morango. Equipe TMC escalada e pronta para a transmissão de Chapecoense e São Paulo. Eu sou Guilherme Lage, em 21 minutos, bola rolando na Arena Condá. Vamos a um rápido intervalo. Na volta tem muito mais TMC. Quem escuta, sabe.
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0: Estamos de volta aqui na TMC. Quem escuta, sabe. 6 horas mais 12 minutos. 18 minutos para a bola começar a rolar aqui na TMC, na Arena Condá, em Chapecó. Chapecoense e São Paulo vão dar sequência à 24ª rodada do Campeonato Brasileiro. Mais informações do jogo com o nosso repórter Kaique Silva. Diga, Kaique.
1: São Paulo que tem uma lista de desfalques grandes, não é novidade, né, Gui? Além do Lucas Moura com rompimento no tendão de Aquiles, o garoto Luca fratura na mandíbula, também o Bobadilha sente ainda dores no joelho direito, o Arboleda tem um edema no adutor da coxa esquerda e o Rafael Tolói já não tem mais lesão, tá treinando com o restante do elenco, mas ainda aprimora a forma física. Aí o São Paulo deu um azar. Quinta-feira abriu o treino para a imprensa acompanhar no CT da Barra Funda. O lateral esquerdo Wendel deu uma entrada um pouquinho acima do tom, para cima do Vitor Sá, que teve uma entorse no tornozelo direito, por isso é mais um jogador que não viajou, não está à disposição do técnico Dorival Júnior, aumentando ainda mais a lista de jogadores que não estão nesse jogo de hoje, nem no banco de reservas, o Vitor Sá, atacante recém-chegado desse time do São Paulo. Gui?
0: Muito bem, Ivan, e essa novidade chamada Cauli aí no meio de campo, ataque do São Paulo, Dorival Júnior já tinha dito em entrevistas coletivas, né, e o Kaique trouxe aqui na nossa programação, que ele devia uma chance ao Cauli pelo que ele tem produzido nos treinamentos. Gosta, entende a decisão do Dorival, Ivan?
9: Na verdade, ele está preservando o Marcos Antônio. Eu só entendo que o Marcos Antônio é fundamental para a equipe do São Paulo e hoje é um jogo decisivo. Então, para mim, o Marcos Antônio deveria estar em campo, mas é claro, Dorival conversa com aqueles que fazem parte do departamento de futebol, de repente forçando o Marcos Antônio, que sofreu com lesões na temporada passada, de repente forçando, ele pode perder o jogador por mais tempo, né? O jogador pode se lesionar. Então, tá na cara que o São Paulo tá buscando um meia, né? Tentou Gustavo Scarpa. O Marcos Antônio poderia ser o 10 do São Paulo e muitas oportunidades ele cai pelo lado esquerdo do campo. Nós falamos isso na última transmissão. Eu prefiro o Marcos Antônio com mais liberdade por dentro. Mas naquela posição também atua o Luciano. Então hoje eu não espero outra coisa do Cauli. Também um pouco mais pelo lado esquerdo do campo. Se você reparar na escalação, dois volantes, Pablo Maia e Danielzinho. Com o Arthur pela direita, o Cauli provavelmente um pouquinho mais pela esquerda, fechando a segunda linha quando o São Paulo não tiver a bola, e por dentro Luciano e Caleri. Então, São Paulo está buscando meia. Cauli não é titular do São Paulo há 3 meses. Aliás, desde a chegada do Dorival, tem recebido poucas oportunidades. É qualificado? Tem qualidade? Tem qualidade. Mas é um jogador bem irregular.
0: Muito bem, aí o nosso Ivan Drago analisando para você. Cauli, novidade no time titular do Tricolor. O Lucas Escórcio, só confirma pra gente, na volta do intervalo você passa com calma toda a escalação. Mas o Santos está confirmado para a partida de logo mais diante do Mirassol. E o Neymar joga, Escórcio?
3: Exatamente, confirmado. Todos os jogadores que não viajaram para Macará estão à disposição, incluindo Neymar Júnior e Gabigol.
0: Beleza, então nós vamos a mais um rápido intervalo. Na volta, Kaique Silva vai escalar Chapecoense e São Paulo. Lucas Escórcio vai escalar Santos e Mirassol. E nós vamos pro jogo aqui na TMC. Quem escuta, sabe.
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2: Estamos de volta aqui na TMC. Quem escuta sabe. 6:19, 11 minutinhos para a bola começar a rolar na Arena Condá. Chapecoense e São Paulo vão jogar e você vai curtir tudo aqui na TMC. Quem escuta sabe. Equipes confirmadas e escaladas. Vamos conferir como jogam os times. Primeiro aí vem os donos da casa e vem o Índio Condá. Aí vem a Chapecoense.
3: Lanterna do Campeonato Brasileiro, do técnico Rafael Lacerda. Definida e escalada, Chapecoense com goleiro 98, Anderson. Na lateral direita, número 5 para Heitor. Dupla de zaga de número 13, Eduardo Doma. 21 para Cauã Faria. E na lateral esquerda, 91 para Bruno Pacheco. No meio campo, 27 para Camilo. 88 para Iago Felipe. 10 para Giovanni Augusto. Mais à frente, no ataque, 77 para Dylan Borreiro. 7 para Marcinho e São Paulo, e número 9 para Túlio Eduardo. Esse é o time do Índio Condá, definido e escalado.
2: Muito bem, agora chega a hora do tricolor. Atenção, torcida São Paulina, aí vem o tricolor, aí vem o Clube da Fé, aí vem o São Paulo.
3: O Clube Brasileiro. Campeão do mundo do técnico Dorival Júnior, com o goleiro número 23, Rafael. Na lateral direita, 19 para Lucas Ramon. Dupla de zaga de número 22, Domingos Duarte. 35 para Sabino na esquerda, 12 para Iago. No meio-campo, 29 para Pablo Maia, 94 para Danielzinho, 80 para Cauli. Além do camisa 10, Luciano, mais à frente, 37 também para Arthur, e 9 para o centroavante, o capitão e artilheiro do São Paulo, Jonathan Caleri.
2: Muito bem, aí confirmado, portanto, tricolor, arbitragem para Chapecoense e São Paulo.
3: Arbitragem gaúcha de Rafael Rodrigo Klein, auxiliado por Rafael da Silva Alves e Michael Stanislau. Quarto árbitro, Bruno Mota Correia, do Rio de Janeiro, e o VAR também é carioca, Paulo Renato Moreira da Silva Coelho.
2: Muito bem, Chapecoense e São Paulo confirmados. Agora chegou a hora de ouvirmos como joga o Peixe na Vila Belmiro. Santos e Mirassol, nosso Lucas Escórcio acompanha tudo pra você. Vamos conferir como joga. Aí vem o Peixe, aí vem o Santos.
4: Santos de Gabriel Brazão no gol, camisa 77. Na lateral direita, Igor Vinícius é o 18, com William Arão e Luan Pérez fazendo a zaga. 31 para Escobar na lateral esquerda. Mudanças na volância. João Schmidt com a 5 e Gustavinho com a 48. Quarteto ofensivo. 22, Barreal. 11, Rony. 9, Gabriel Barbosa. E o capitão, o camisa 10, o príncipe da vila, Neymar Júnior.
2: Muito bem. E tem também o leão da Alta Araraquense. Aí vem o Mirassol.
4: Mirassol vem com 22, Walter, no gol. Na lateral direita, Igor Formiga é o 32. João Vitor é o 34 e capitão da equipe. Machado é o 3. Reinaldo na lateral esquerda. Dois volantes. Casonati com a 55 e Neto Moura com a 25. Gabriel é o 44. 33 para Eduardo. 77 Alisson. E com a 30, Bruno Santos.
2: Muito bem. Quem apita? Santos e Mirassol. Escórcio.
4: Edna Alves Batista é a dona do apito.
2: Muito bem, é isso aí. Santos e Mirassol também vão jogar aqui na TMC. Você vai conferir tudo. 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Ivan, Chapecoense e São Paulo jogando em 7 minutos. Você comenta pra rapaziada aqui na TMC o que você espera aí pro início do jogo. Será que você colocou essa dúvida aí na sua primeira participação, né? Será que o São Paulo vem pra cima? Vai ter algum respeito pela Chapecoense ou vai tentar se impor desde o início, Ivan?
5: É o seguinte, com o Dorival no comando, o São Paulo tem conseguido trocar passes, principalmente no campo de ataque. É uma equipe que valoriza a posse de bola. Eu imagino o São Paulo buscando fazer isso, trocando passes, valorizando a posse de bola e tentando empurrar a Chapecoense para o campo de defesa. São Paulo precisa da vitória, a Chapecoense hoje ocupa a lanterna do campeonato. São Paulo tem mais time tecnicamente, é claro que não tem feito grandes exibições, embora tenha conseguido a classificação na última partida pela Copa Sul-Americana, não tem feito grandes apresentações. E o Dorival sabe que tá devendo, até porque teve tempo para trabalhar durante a paralisação para a Copa, recentemente 13 dias de uma partida para outra, alguns movimentos foram feitos pela diretoria para que o grupo mudasse um pouco a cara para a segunda parte da temporada, tudo isso passando pelo aval do treinador. Então esse time precisa jogar mais. Quando a gente olha para a escalação hoje com algumas mudanças, o Rafael é titular, o Lucas Ramon também, o Domingos Duarte para mim chegou recentemente, ocupou o espaço dele, não vai mais sair. O Sabino é um dos jogadores mais regulares do São Paulo na temporada, recentemente ficou ausente por conta de lesão. Mas o Sabino, para mim, tem tudo para fazer parte da formação principal. E o Iago também tem feito boas partidas pelo lado esquerdo do campo. Um jogador que tem demonstrado confiança. Resta saber se ele vai suportar uma sequência de jogos, mas ele pode revezar com o Ender. O meio-campo com o Pablo Maia, que é um jogador com mais capacidade de marcação. Danielzinho, que foi bastante elogiado pelo Dorival na última entrevista. E o Danielzinho, além de capacidade de marcação, é um jogador que também ajuda na construção porque tem qualidade no passe. E aí, ele vai com o Arthur pela direita. O Arthur oscila bastante, né? Em todos os clubes que ele passou, ele começa muito bem, depois ele vai tendo uma queda. E com a camisa do São Paulo não é diferente. Inclusive, também é outro atleta voltando de lesão. Ele vai ter o Cauli pelo lado esquerdo, centralizando muitas jogadas para que o Iago possa ocupar o corredor, chegando na linha de fundo. O Luciano por dentro, basicamente ali como um segundo atacante atrás do centroavante. E o Caleri na referência.

0: permanecer na primeira divisão ou que não quer brigar contra o rebaixamento não pode sofrer dessa forma. Então o São Paulo tem saído na frente e depois tem cedido empates, em alguns momentos cedeu até uma virada. No último jogo conseguiu reagir, mas saiu na frente na primeira etapa e logo no começo do segundo tempo tomou o gol de empate. Tem sido assim e é difícil para que o treinador possa corrigir isso. Não é algo palpável. O que que é? Falta de confiança? O time relaxa? O que acontece? Então é uma situação difícil de ser administrada. Quando ele vai pro treino, ele vai montar o treino da semana, ele vai pensar nisso. Que tipo de treino é possível dar para que a equipe não sofra esse apagão no começo da segunda etapa? Não é fácil, convenhamos, não é fácil. Então, eu espero que hoje o São Paulo tenha uma atenção redobrada no começo do segundo tempo. Agora, é claro, a gente espera também que o São Paulo possa ser uma equipe dominante na primeira etapa. Não sei se isso vai ser possível. Repito, uma coisa é quando você estuda o adversário, você determina uma proposta e vai para o campo. Lá, o adversário também se preparou durante a semana, também preparou uma estratégia. Então, como a Chapecoense na lanterna do campeonato vai se comportar diante do São Paulo? A gente vai analisar tudo isso daqui a pouquinho, mas não acho que seja um jogo fácil para a equipe do São Paulo. Aliás, nenhum jogo tem sido fácil para o São Paulo. Um clube que moralmente já tenho falado bastante a respeito disso, né? Moralmente é um clube rebaixado, mas não foi rebaixado no campo, né? Diante dos últimos acontecimentos. Não estou me referindo à história, evidentemente. Agora em campo, sem alguns jogadores, como o Nilton, que vinha sendo titular, sem Marcos Antônio, que para mim é o jogador mais qualificado desse meio campo. Enfim, como o São Paulo vai se virar no jogo de hoje? Repito, é obrigação ganhar.
1: Muito bem, Ivan. Se a gente for puxar, né? Impressionante esse detalhe aí que você falou de sair na frente e deixar o adversário buscar, né? Se a gente for puxar, depois da parada para a Copa, 2, 4, 5, 6, 7 jogos o São Paulo entrou em campo. Em 6 isso aconteceu, Ivan.
2: Pois é.
1: Em 6. E só no último, diante do Bolívar, que o São Paulo tomou esse empate, mas pelo menos foi lá e recuperou a ponta do placar e terminou vencendo. Só contra o Flamengo no Rio de Janeiro que saiu atrás e buscou empate. No resto, todos os outros jogos saiu na frente e tomou ou empate ou a virada, Ivan.
0: Pois é, e aí eu pergunto a você, é fácil corrigir esse aspecto? Pô, eu vou treinar durante a semana. Por exemplo, quando você tem um problema de bola parada, você já sabe o que você deve treinar durante a semana, certo? Agora, essa queda de rendimento, o que acontece no começo da segunda etapa? É relaxamento? É falta de comprometimento? Ou o adversário realmente se transforma no vestiário e você não consegue controlá-lo? O que acontece? Então, é evidente que isso já foi atacado pela comissão técnica. O São Paulo, repito, no último jogo tomou o gol no começo do segundo tempo, mas depois conseguiu reagir, tanto é que faz o resultado e consegue a classificação. Agora hoje, se sair na frente, vai precisar controlar o adversário para tentar sair com a vitória.
1: Pois é, até difícil, né? A gente fica imaginando, mas uma coisa que você imagine que faça parte do trabalho do treinador, principalmente como a equipe começa o jogo, né? Que é o planejamento do cara e como ele trabalha durante a semana, né? Agora, durante o jogo, o time conquista a liderança e a coisa desanda, realmente é para você parar, tentar entender, de repente pensar também nas substituições que são feitas, né, no segundo tempo. Eu acho que são muitos fatores que podem entrar realmente nessa conta. Tudo praticamente pronto na Arena Condá, arbitragem já ali com o Toss, com os dois capitães que hoje são o Eduardo Toma,
2: Gui,
1: pela parte da Chape, e o Jonathan Caleri pelo São Paulo, e tá quase tudo pronto para a bola começar a rolar, Caicão.
2: E só uma atualização de mercado da bola, tá? Opa. O São Paulo recebeu uma proposta com relação ao garoto TT do Ajax. Inicialmente o São Paulo vai recusar a proposta, já recusou, e se os valores aumentarem pode ainda ter algum tipo de conversa nesse sentido para a saída de mais um garoto. E sobre a possível chegada do Gustavo Scarpa, foi descartada, o São Paulo se retirou do negócio depois de não chegar a um acerto financeiro com o Galo sobre os valores envolvidos para poder pagar o Gustavo Scarpa. O Galo deve valores ao Scarpa e queria diluir esses valores nos vencimentos mensais que o São Paulo pagaria. Além disso, o jogador bateu o pé e disse que quer permanecer no Atlético Mineiro. Segundo o staff do jogador, em mensagem enviada à reportagem TMC, Ele está bem no Galo e quer continuar por lá.
1: Muito bem. Eu vi o Ivan aqui num corte durante a semana dizendo que apoiaria só se o São Paulo tivesse totais condições de pagar, de repente metade.

0: do salário do Galo. Concordo 100%, Ivan.
1: A minha apuração, o São Paulo queria um contrato por empréstimo até a metade do ano que vem, pagando só o que está relacionado ao direito de imagem do atleta, não o que está na CLT, sem obrigação de compra. Neste modelo de negócio, eu apostaria sim.
0: Muito bem, é isso aí, tudo praticamente pronto. Rafael Rodrigo Klein confere os últimos detalhes e autoriza. Tem bola rolando na Arena Condá. Futebol com bom humor, informação e muita emoção é aqui, né? Saída do São Paulo, bola já rolando na Arena Condá em Chapecó pra você curtir tudo aqui na TMG. Já rolando, tentativa de passe mais à frente de cabeça de Caleri, chega pra rasgar a marcação da Chapecoense. Tira o perigo dali, a bola vai voltar, reboteada outra vez aqui no campo de defesa pro domínio de Rafael. Na grande área, Rafael controlando pra equipe do Tricolor. Tem ao seu lado Sabino, um pouquinho mais à frente, aberto na canhota. O Iago e pelo lado direito Domingos Duarte, que tá tomando conta ali da posição como zagueiro do Tricolor. Recuada Rafael de pé canhoto, ele faz abertura, manda para elevação para o lado direito, sobe Lucas Ramon, toca de cabeça, na sequência a bola vai passando por todo mundo, fica reboteada, recuada mais atrás, Eduardo Duma, volta tudo com bom goleiro Anderson, ele bate de qualquer maneira, o narrador secou o Anderson, hein? Ele bateu de qualquer jeito, completamente torto pela linha lateral, mas tem feito um bom campeonato brasileiro Anderson, é manual para a equipe do São Paulo bater ali no campo de ataque, para o lado direito, toma distância para a movimentação, Lucas Ramon, lateral batido, ele volta recuando tudo com Domingos Duarte no campo de defesa, largando de lado agora para Sabino, Sabino de pé, ganhou, tu faz abertura para o lado esquerdo, busca Iago, Iago Borducci, volta tudo de novo com o Sabino, mais atrás ainda para Rafael, vem para pressão a equipe da Chape, bola com Rafael, tocou curto para Pablo Maigari, primeira voltando mais atrás a Sabino, a marcação da Chape sobe, vem para pressão em John Condá, bola despachada por elevação para o campo de ataque, buscava por ali o Caleri, teve um enrosco com Cauã Faria, a arbitragem conferiu de perto, apenas saída de bola pela linha lateral, é mal para a equipe da Chapecoense bater aqui para o lado direito, em cima da risca, aquele vídeo gramado, bate Heitor, busca já no comando de ataque, bola mais à frente, subiu por ali, Túlio Eduardo, lutou por ela, na sequência a bola desviada, vai cair outra vez no campo de defesa, Iago despacha, tira dali do jeito que dá, aí sobe, toca de cabeça o Camilo, bola vai sem direção pela linha lateral, é só manual pro São Paulo bater, deu pra ver que o Camilo tocou de cabeça e na sequência ficou meio perdidinho ali, né, acho que o refletor da Arena Condá afetou um pouquinho, já batido o lateral, São Paulo sai jogando no campo de defesa, recolhe Pablo Maia, abertura para o lado esquerdo, bola acaba se perdendo pela linha lateral, é manual pra equipe da Chapecoense bater, Chape tá mostrando que vai subir a marcação nesse comecinho de jogo, hein, lateral na direita, toma distância para a movimentação, Heitor mandou na linha de fundo, olha o perigo, ele buscava o Giovanni Augusto, bem na cobertura no corte, chegou, tocou na bola, Iago mandou pela linha lateral, novo manual para a equipe da Chape permanecer no campo de ataque, toma distância para a movimentação Heitor, dá todo o sinal que vai mandar para grande área, o lateral ex-internacional e Ferroviária, Heitor tomando distância, mandou o latereio direto para a boca do gol, vai lá no alto, sobe e toca de cabeça, Sabino, afastou, voltou para Heitor, novo cruzamento, Sabino de novo para rebater, outra vez Heitor, na ponta direita, linha de fundo, tenta o levantamento, a bola pega na marcação de Iago, vai pela linha de fundo. A arbitragem me parece que está cedendo, está confirmando aí, escanteio para a Chape, o Iago queria um toque de mão, Kaique.
2: Escanteio, o Heitor até saiu ali da jogada, parecia que estava recompondo a defesa, mas não, ele estava saindo porque o Bruno Pacheco atravessou o campo e vem para a cobrança pelo lado direito, escanteio para o time da Chapecoense na frente da imensa torcida do São Paulo. E lá na área está caído o Danielzinho numa trombada com o encrenqueiro Giovanni Augusto.
0: É, mas que estava rindo para ele ali, levantando numa boa, dando um tapinha na cabeça do Danielzinho, tá tudo certo entre eles, quer dizer, o Danielzinho tá um pouco bravo ali, né? Agora com o domo em rosco, ó lá. O árbitro foi lá, conversou com os dois, falou assim pode, tudo bem? Aí o Doma saiu carregando o Danielzinho, empurrões no volante tricolor, toma distância Pacheco, pé canhoto, levantou pra boca do gol, Rafael vai lá no alto de soco e tira, tem rebote, ela voltou outra vez pra equipe da Chape na intermediária, domina por ali Camilo, abertura para o lado canhoto, busca outra vez, mantém a bola no campo de ataque, equipe da Chape tem toda a sequência por ali, outra vez tocou mais à frente, Giovanni Augusto na sequência, ela vai voltar, retoma a equipe do São Paulo com Domingos Duarte, por dentro a Pablo Maia, pode dar contra ataque, acionado o Danielzinho, tentou esticar na ponta direita para Caleri, vem a marcação, corta, insiste o São Paulo, retoma, acionado, na ponta, desce, Arthur, já na grande área, traz por dentro, tenta a finta, ainda Arthur, faz o giro, mantém o São Paulo no campo de ataque, perde um pouco o pique da remada, volta mais atrás, retrocede, bola para Lucas Ramon, abriu de novo para Arthur, na ponta, pé canhoto, levantamento para a boca do gol, Anderson vai lá no alto e fica com ela, pega o goleirão da Chape, tem pressa, já vai para a reposição, manda para o campo de ataque, bem Sabino no meio do caminho, intercepta rebote, evita a chegada em Túlio Eduardo, retoma pro tricolor, abre na canhota agora para Iago, bola tocada por dentro, a Pablo Maia adianta, manda pro câmbio de ataque, Luciano de primeira outra vez para Pablo Maia, recomeçando na defensiva, abertura para o lado direito agora para Lucas Ramon, vem buscar encomenda ainda no campo defensivo, faixa central, funila a jogada, Danielzinho inverte o lado, solta Sabino mais à frente agora para Iago, Iago por dentro, a Cauli dominando, voltando pro campo de defesa, Cauli retrocede lá para entrada na grande área, o passe não é bom pro Sabino, tem que girar o corpanzil e voltar tudo pro Rafael na pequena área. Rafael saiu jogando curto, domínio do Domingos Duarte não é bom, ele afasta de qualquer maneira, bola volta reboteada na intermediária, domina Iago Felipe, recomeça mais atrás agora com Camilo, bola tocada por dentro, a Dylan Borreiro, meu Deus, ele apanhou da bola feio, contra-ataque pro São Paulo, olha o Luciano, carregou, entrada na grande área, abriu pro Arthur, tem a chance, Arthur bate, perdeu! Perde uma chance inacreditável, Arthur! O Dylan Borreiro apanhou da bola absolutamente sozinho. Coisa horrorosa. Armou um contra-ataque, o Luciano carregou, esperou a marcação vir. Deu no Arthur cara a cara com o Anderson, ele pegou de Joanete, Kaique.
2: Até por isso eram 4 jogadores do São Paulo contra 2 da Chapecoense. O Luciano serviu o Arthur, que tinha liberdade até para trazer para a perna esquerda, tocar para os outros 3 jogadores ou finalizar de direita. Pegou embaixo da bola, no carrinho do jogador da Chape, a bola não toca em ninguém. Pior ainda, aumenta a vergonha. Perde uma grande oportunidade, o São Paulo 0-0.
0: Muito cedo para qualquer análise do jogo, Ivan, mas esse lance aí o Arthur não pode, hein, Ivan?
1: É, num erro individual, o São Paulo teve a primeira chance do jogo, né? Caiu no pé do Arthur, não dá para esperar muita coisa.
0: Olha outra vez ali na intermediária, a Chape vem pro câmbio de ataque, Camilo.
1: Pé direito, desculpa.
0: Tentativa de lançamento, Sabino para fazer o corte. Iago fica com ela, volta recuando na grande área, bola com Domingos Duarte. Por dentro faz o passe na entrada da grande área, recolhe Pablo Maia, solta para o lado do canhão, toca para Iago. Iago outra vez recolhe pro tricolor, ameaça o passe pro campo de ataque, segura, prende, solta por dentro a Pablo Maia, abertura para o lado esquerdo, bola para Danielzinho, de novo mais atrás, outra vez com Iago ali, a Danielzinho em frente ao banco de reservas da Chape, o professor Rafael Lacerda pede pressão, pede para que os jogadores subam a marcação, tocada por dentro a Pablo Maia, de primeira abertura para o lado canhoto a Iago, ninguém vai para pressão no lateral, mantém a posse, Iago observa a movimentação dos companheiros de pé, canhoto tenta inversão, bola para elevação, sobe, toca de cabeça no meio do caminho, tira o perigo dali, Lucas Ramon, Galeri, lutou por ela, foi agarrado, Dorival queria falta, o árbitro mandou seguir, bola voltou pro Luciano, ele tenta o passe de calcanhar, pega em Camilo, ela vai pela linha lateral, é manual para a equipe do São Paulo permanecer pro campo de ataque, ali para o lado esquerdo já toma distância e bate Luciano rapidinho com Danielzinho, ele tabela com Cauli, recebe de volta, outra vez bola para Cauli, dominando na faixa central, campo de ataque, domina, gira o corpo, domina direcionado, solta mais atrás a Pablo Maia, ele volta tudo para Domingos Duarte, dominando o português no campo de defesa, mal o passe, intercepta, vem pro campo de ataque, Iago Felipe, ligou para o lado canhoto, bola para Giovani Augusto, Marcinho passando, Giovani tentou por elevação para Iago Felipe, bom passe, ele bate, Rafael! Mergulha, vai com as duas mãos, faz a primeira importante defesa, ela volta a rebotear outra vez para a equipe da Chape no campo de ataque, domina Heitor, curte a jogada, lá pelo lado canhoto, a Chape já responde, tem uma chance de perigo e recomeça no campo de defesa, Rafael teve que trabalhar, Kaique.
2: E o Marcinho tentando a lei do ex, dominou de perna direita, ajeitou na perna canhota, aí não era a perna boa, ele não conseguiu tirar do Rafael, bateu no meio do gol, boa defesa do Rafael, uma chance boa para cada lado, Gui.
0: Mas Chape, bola por elevação na grande área, lutou por ela, Túlio, tentou o jogo de corpo pra cima do Sabino, árbitro tá parando pra marcar falta, derrubaram o Sabinão ali, Kaique Silva.
2: Túlio Eduardo, jogador rodado, né, pelo futebol catarinense, ele atuou recentemente pelo Nação, pela segunda divisão do campeonato catarinense, entre outros clubes, né, inclusive a equipe do Santa Cruz, recebeu agora o lançamento, a bola ficou longa, fez a falta pra cima do Sabino, segue 0-0.
0: Quase o Iago Felipe teve que trabalhar ali, o Rafael, pintor profissional, a Sherwin Williams, tem um programa especial de plataforma só pra você, treinamentos, crédito, orçamentos, prêmios 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média, traz o São Paulo pro campo de ataque, invade o território do Indião, conta a bola tocada pra Cauli, Cauli por dentro outra vez, a Danielzinho tentou adiantar pra Luciano, ruim o passe, corta o Iago Felipe, do meio de campo, Túlio tenta por cobertura, vai fora, Rafael tava um pouco adiantado, voltou meio apressado pro gol, Foi pretensioso o atacante da Chape, Kaique.
2: Exatamente, tentou encobrir o Rafael. Aquele famoso gol que o Pelé não fez, o Túlio também não fez. A bola vai pra fora, vem São Paulo, Danielzinho Neto.
0: 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Olha o Sabino, recorre no campo de defesa, adianta, dá mais à frente a Danielzinho. Bola tocada pra Cauli, domina no campo de ataque, gira, acelera, lado esquerdo, bola pra Caleri, retrocedendo a Cauli, tocada por dentro agora pra Danielzinho. Danielzinho segue, São Paulo no campo de ataque, progride, para, pisa no breque, abre na canhota, Cauli, Cauli por dentro, agora pra Danielzinho, voltando tudo outra vez no campo de defesa, recomeça com o Sabino, por dentro na faixa central, Domingos Duarte, bola aberta para o lado direito, Lucas Ramon dá um tapa de primeira, volta por dentro a Domingos Duarte, solta na canhota agora pra Sabino, Sabino adianta pro campo de ataque, já encontra Cauli, descendo pro ofensivo, encarando a marcação de Iago Felipe, bola tocada pra Danielzinho, mais à frente agora pra Luciano, Luciano com Cauli, uma pancada, o Luciano seguiu na jogada, abertura lá do canhoto, ele tenta uma cavocada, tentava o Iago por ali, a bola toca no peito do Dylan Borreiro, se perde pela linha lateral, tem pressa o Iago, já bate o manual, bola com Danielzinho por dentro agora pra Pablo Maia, domina o volante tricolor, abriu no corredor canhoto, com o Iago outra vez mais atrás a Danielzinho, o São Paulo trocando passes, tentando evolução no campo de ataque, Danielzinho pega contramão, recomeça com o Sabino, diga Kaique.
2: Só uma curiosidade com relação à camisa 9, né? O Túlio Eduardo foi uma contratação muito questionada pela torcida da Chape, porque tem passagens por clubes menores. Ele veio do Decisão Goiana, clube que atua na segunda divisão, não do Campeonato Goiano, do Pernambucano.
0: Fez gol, né, no último jogo diante do Bahia, no empate em 3-3. Olha o Iago, ponta, canhota, levantamento, bola passou por todo mundo, caiu na direita, Arthur dominou, levantou pra boca no gol, Eduardo Doma afasta, voltou pra Pablo Maia, fatiou, olha o toque de cabeça pro meio da área, Luciano de primeira parte, ele explode na marcação, goleirão Anderson deixa a meta, não consegue evitar a saída pela linha de fundo, é escanteio pro São Paulo, o Luciano ia pegando de primeira uma bola bonita que é perigosa pro gol, hein, Kaique?
2: O corte do Cauã Faria foi totalmente culposo, né? Quando não há intenção de cortar, ele virou de costas, fechou o olho e seja o que Deus quiser, né? O Luciano bateu forte, a bola bate nele, vai para escanteio, o Arthur vem na cobrança lá do direito.
0: Toma distância para a movimentação. Arthur para pegar de pé, canhoto, ele prefere o passe curto, bola trabalhada, Luciano devolveu de primeira, Arthur mais atrás, agora Danielzinho da intermediária, dominou, levantou para a boca do gol, Sabino de cabeça para o meio da área, quem é que chega? Chega para afastar Giovanni Augusto, mal, dá de presente, outra vez para Sabino, na ponta canhoto, o zagueirão domina, trabalha, entrega para Iago, Iago tentou chegar na linha de fundo, dois cercando, ele girou o corpo, boa tabela com o Luciano, recebeu, levantou para a boca do gol, olha o toque de cabeça, a bola vai fora, Lucas Ramon. Ele pede um último desvio do jogador da Chape, a arbitragem tá marcando só tiro de meta, Kaique.
2: Iago teve uma facilidade tremenda para poder fazer essa jogada na linha de fundo e recebeu um passe que limpou tudo ali, um toque de letra bonito do Luciano, aí ele cavou a bola no Lucas Ramon, que sempre sobe, né? Ele pediu o desvio na defesa, mas não, tiro de meta marcado 0-0.
0: 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Frango Alis tá na mesa do mundo todo, 12:30 da primeira etapa e o jogo do Peixe na Vila Belmiro, Santos e Mirassol, Lucas Escórcio.
3: 9 minutos da primeira etapa, Santos é melhor e aos 3 minutos Neymar Júnior deixou cara a cara Gustavinho, que desperdiçou.
0: E o São Paulo tá de novo no campo de ataque, Cauli domina, você ouve tudo do jogo do Peixe com Lucas Escórcio já, a partir das 7:30 no YouTube da TMC, tem ele, Ricardo Melo, tem Coritiba e Corinthians, e o segundo tempo aqui no seu Daigo no 100.1 FM da TMC, bola aberta no lado direito, o campo de ataque do tricolor Arthur, junto à linha lateral. Tentou a finta, voltou mais atrás, trabalhada por dentro, aparece Cauli, faz o passe para Danielzinho, de novo para Cauli, de primeira agora para Pablo Maia, dominando na faixa central, adiantou a Cauli, desce o São Paulo, Cauli tentou o passe, foi travado. Impressão era de último toque da Chape, a arbitragem tá marcando manual para a equipe da Chapecoense bater ali no campo de defesa. Enquanto a bola rola, o noticiário não para. 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Heitor recepciona no corredor direito, para, pisa no breque, volta mais atrás, trabalhando essa bola na intermediária por ali, outra vez com Camilo, Camilo dominando, chegou a marcação, pressionou, deu duro pra cima dele, Luciano, Camilo caiu, os dois lutam pela bola, o Camilo prendeu, o árbitro mandou tudo seguir, ela volta pra Iago, ele tá marcando ali, realmente o Camilo tendo prendido a bola com as duas pernas, né? O que não pode é infração a favor do São Paulo, hein, Kaique?
2: É, o Camilo, na hora que ele cai, ele acaba tropeçando ali pra cima da bola e prende a bola, né? A famosa bola presa, bola a favor do São Paulo, vem Sabinão nela.
0: Dominando no campo de defesa para a equipe do São Paulo, ele adianta, manda pra ofensiva, desviada de primeira, Luciano, bom passe pro Cauli. São Paulo já evolui, desce pro campo de ataque, Iago na canhota, levantou muito forte, bola vai passando, olha o Bruno Pacheco, tentou cortar, não conseguiu evitar a saída pela linha de fundo. A arbitragem vai confirmar, escanteio pro São Paulo que tá em cima, hein, Kaique?
2: É, o São Paulo tenta chegar na base da bola parada, vem pelo lado direito, vem pra cobrança, o Arthur de novo, vem bola fechada lá na área, corte do Bruno Pacheco, vem o tricolor paulista, Gui.
0: Lá pelo lado direito, toma distância pra movimentação tricolor, na grande área, Domingos Duarte, Caleri, Luciano, Lucas Gamon, Sabino, todo mundo esperando o Cauli mais afastado, Arthur levanta fechada, ela vai na rede direto pelo lado de fora e atenção galera, nas emoções do melhor futebol do seu rádio, você confere. 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Campeonato Brasileiro, 24ª rodada, Arena Condá em Chapecó. Chapecoense, São Paulo 0-0, Lucas Escórcio.
3: 12 minutos do primeiro tempo, Santos 0, Mirassol 0.
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0: Chegando a 16 da primeira etapa, eu quero a opinião dele, Ivan Drago. Tempo de opinião, sua análise do jogo, Chapecoense, São Paulo 0-0, Ivan.
1: Aos poucos o São Paulo vai entrando no jogo e vai controlando mais o adversário. Como eu citei no começo, São Paulo não é uma equipe de acelerar muito quando recupera a bola, justamente porque tem dois jogadores mais experientes na frente, né? Luciano e Caleri, que não são velocistas. Então o São Paulo, ele consegue chegar quando ele tem calma, tranquilidade, capricho para trocar passes. As duas oportunidades da Chapecoense, a Chapecoense conseguiu levar perigo em duas oportunidades quando o São Paulo errou esse passe no meio campo. Então esse passe precisa ser feito com qualidade, com capricho. Olha a Chapecoense aí.
0: Descendo, Giovani Augusto recebeu na intermediária, tentou acionar o Túlio, Sabino cortou mal, Túlio bate, explode em Sabino, voltou outra vez pro Túlio, inverteu, Heitor na grande área, domina e bate, ela desvia, Iago! Toca no lateral esquerdo, tricolor que tentou evitar de cabeça a saída pela linha de fundo, não conseguiu. Termina o seu comentário e vai escanteio pra Chape. Sistema defensivo do São Paulo parece um pouquinho desligado, hein, Ivan?
1: Exatamente, agora foi o Sabino, já foi o Domingos Duarte, então a Chapecoense ela leva perigo em jogadas ou em erros individuais. É um passe errado no meio campo, um passe bobo, agora uma tentativa de corte do Sabino deixando pro adversário e com isso a Chapecoense, quando ela consegue chegar, ela chega dessa forma. Agora escanteio pros homens.
0: O Sabino, ele travou a bola com o carrinho, ficou olhando pra bola, ele poderia ter ido lá e ficado com ela, e o Túlio dominou de volta. Giovani Augusto, bateu o rasteiro pra entrada da grande área, batida de primeira, Rafael! Iago Felipe chegou chapando, a bola não saiu muito forte, o Rafael caiu meio em câmera lenta, hein, Kaique?
2: E teve um desvio antes, né? No meio do caminho, um desvio que acabou enganando ali o goleiro Rafael. Novo escanteio pelo lado direito, vem Chape de novo na bola parada.
0: O Arthur e o Caleri discutindo, hein? Ali na grande área do São Paulo, aquela troca de ideias mais quente. Levantamento pra segunda trave, desvio pro meio, entra com o peito, domina Caleri e pode dar contra-ataque pro tricolor. Tá se mandando Arthur, abertura é pro lado direito, desce o São Paulo, Iago dominou botando lá na frente. Apareceu pelo lado direito o Iago, dominou mal, errado, botou na frente, o Camilo chegou rasgando, botou pela linha lateral, Emanuel para a equipe do São Paulo seguir na ofensiva. 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Fica muito aquela impressão que se tiver o capricho, né? Na chance do Arthur, agora nesse... É um capricho, é um domínio correto, é a finalização certa, né?
1: É isso, São Paulo tem mais qualidade. Você vê que a Chapecoense também não se expõe muito. E vai jogando, vai conseguindo no erro do São Paulo, ou nos erros. E o São Paulo lá na frente vai pecando nesse tipo de lance.
0: 18 e meio da primeira etapa. O jogo vai começando a formar sua história. São Paulo tendo algumas chances, por enquanto não aproveitando. Do outro lado, a Chapecoense também já chegou com perigo. O Rafael trabalhou duas vezes. Zero Chape, zero São Paulo, lateral batido. Tricolor dominando na intermediária em cima da risca. Aquele vídeo gramado domina Danielzinho. Ele retrocede. Volta no campo de defesa. Sabino por dentro agora para Domingos Duarte. Recolhe o português, levanta a cabeça, observa a movimentação dos companheiros e solta pelo corredor direito. Bola agora com Lu. Lucas Ramon, adiantando para Arthur. Ele vem, o Cauli pede calma, o Arthur volta no Lucas Ramon, tocaram por dentro agora para Danielzinho, tentou escapar, falta. Danielzinho cai com as mãos no rosto, Camilo tá dizendo que não fez nada, a arbitragem tá parando para confirmar a falta. Falta que favorece o São Paulo ali na intermediária, campo de defesa, Kaique.
2: Camilo ali para cima do Danielzinho, deixou o braço, né? O Camilo acabou acertando o Danielzinho, que leva a mão no rosto, o famoso pé da orelha, né? Do Danielzinho, tá com a orelha quente ali, a orelha esquerda, viu? Jogo parado, 0-0, Gui.
0: Aí o Klein vai lá e fala a nova regra para ele, né? Se o senhor quiser atendimento, é um minuto fora, se não, levante-se e vamos jogar. O Danielzinho se levantou e vamos pro jogo. 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Abertura de Rafael para Sabino, para o lado esquerdo. Ele ficou apertado, despachou. Caleri tentou dominar, não conseguiu. Linha lateral, manual, Chape, Heitor tem pressa e já movimenta. Adio lateral voltando no campo de defesa, recomeçando como Cauã faria. Ele retrocede tudo para Anderson. Domina o goleirão da equipe da Chapecoense. Observando a movimentação dos companheiros de pé, canhoto, ele solta mais à frente a Camilo. Tapa de primeira, soltando para o lado, canhoto agora para Eduardo Doma. Doma volta tudo para Anderson. Nesse momento, São Paulo não sobe a sua marcação. Observa a troca de passes da Chape no campo de defesa. De novo Cauã Faria, ele recolhe, vai avançando para a equipe da Chapecoense. Caleri vem fechando na marcação. Cauã Faria despacha, manda para elevação para o campo de ataque. Encontrou na ofensiva o Marcinho. Arbitragem mandou seguir, não deu impedimento. Marcinho na ponta direita tentou a finta no meio de dois, levantou para a boca no gol. Lá no alto subiu, tocou de cabeça. Lucas Ramon girou parcialmente, voltou. Tem rebote de Lamborreiro, levantou para a boca no gol. Sobe Iago, toca de cabeça novamente, afasta. Ela volta para a Chape, reboteada. Heitor na linha de fundo, Giovanni Augusto por baixo, bola desviada, pega na marcação. Túlio tentou de letra, arbitragem me parece está confirmando impedimento, tiro de meta, bola a favor do São Paulo. E a minha impressão foi de escanteio, foi de um último desvio do tricolor ali, Kaique.
2: Mas parece que o impedimento vai ser marcado com um certo atraso. Se for um impedimento de fato, é com um atraso absurdo, né, Gui? Porque o Rafael faz o sinal de não. O Rafael Klein, ele confirma o tiro de meta e o Rafael faz o sinal de não pro bandeira. Não sei se a arbitragem tá divergida ali na decisão, né? Impressionante, foi marcado mesmo o tiro de meta.
0: É, o impedimento da origem da jogada seria muito tempo depois, né? Acho que deram um tiro de meta mesmo, mas a minha impressão foi de último desvio do defensor tricolor. E agora uma falta do Cauã Faria para cima do Caleri, que cai. Fica naquela bronca tradicional dele com a arbitragem, querendo ali, né? O excesso de puxões e empurrões, que o árbitro marque a falta e mostre cartão pro Cauã Faria, o que não aconteceu. 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Olha o Domingos Duarte, recorde no campo de defesa, faixa central, observando mais uma vez os companheiros. Ele solta na canhota agora para Sabino. Sabino domina e avança, ultrapassa a linha média, traz o tricolor pro campo de ataque, pede a movimentação de Cauli. Bola tocada de Danielzinho, de primeira para Cauli, entrada na grande área, ele bate, subiu demais, tinha espaço, tinha o Luciano passando, o Luciano aplaude, hein? Aplaude a finalização do Cauli, mesmo ele passando ali, o Cauli arriscou, subiu demais, hein, Kaique?
2: Cena rara, né? O camisa 10 do time do São Paulo, Luciano aplaudindo porque ele tava livre, né? E também tinha o Arthur do lado, mas o Cauli tentou finalizar, tentando passar confiança pro jogador que tá ganhando a oportunidade talvez de ouro, né? À frente do time do São Paulo com o técnico Dorival Júnior.
0: 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E o jogo do Santos, Lucas Escórcio na Vila Belmiro, Santos e Mirassol, Luquinha.
3: 19 minutos do primeiro tempo, jogo paralisado porque agora João Schmidt toma o cartão amarelo, deve ser desfalque no jogo contra o Corinthians. 20 minutos, sem muitas coisas depois daquele lance do Gustavinho. Arbitragem muito, mas muito ruim, Guilherme.
0: Lucas Ramon recolhe no corredor direito, tentou empurrar no comando de ataque, ele buscava o Caleri, corta no meio do caminho, Eduardo Duma tira parcialmente o perigo dali, Danielzinho domina mal, intercepta outra vez a defensiva da Chape e vai descer, se mandar com o Iago Felipe carregando, já desce pro campo de ataque. Dylan Borreiro de primeira na direita, Heitor, ele dá o corte de letra, escapa a marcação do primeiro que é Pablo Mag, volta no campo defensivo, recomeça com Cauã Faria, se apresenta por dentro o Giovanni Augusto, recebe no círculo central, gira o corpo, vai sair jogando para a equipe da Chape com tranquilidade. Ninguém do São Paulo aperta o Giovanni Augusto, vem buscar encomenda no campo de defesa. Um tapa de pé canhoto, solta de lado, trabalhando outra vez com Cauã Faria. Já adiantou para Heitor, na intermediária empurrou na linha de fundo para o Dylan Borreiro. A bola se perde pela linha de fundo, a gente percebe que na Chapecoense Falta um pouquinho até do básico, hein, Ivan?
1: Quando o São Paulo se organiza, quando o São Paulo consegue fazer a transição defensiva, ou seja, quando ele consegue se organizar bem sem a bola, a Chapecoense não consegue criar nada. É uma equipe que realmente tem muita dificuldade, tanto é que está na lanterna do campeonato. Agora, o São Paulo, mais uma vez, o São Paulo até consegue chegar na frente, mas falta capricho para achar a bola de finalização. Nós tivemos até agora dois lances perigosos. E realmente o São Paulo não está inspirado do meio campo para frente.
0: Terminando Chapecoense e São Paulo, você vai ficar com o segundo tempo de Coritiba e Corinthians, hein? Vem aí Ricardo Melo a partir das 7:30 no YouTube da TMC, o segundo tempo no Dial, no 100.1 FM. Coritiba e Corinthians no melhor futebol do seu rádio. E depois do jogo do Timão, o melhor pós-jogo do rádio brasileiro. Fim de papo com Fabiano Fará. 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Chapecoense ganha um escanteio lá pelo lado direito, toma distância para a movimentação. Giovanni Augusto vem para a batida, pé direito, levantou para a boca do gol, no alto, vai lá, afasta, tira de cabeça de qualquer maneira. Lucas Ramon, ela vai voltar reboteada na intermediária de primeira. Heitor volta recuando a Camilo lá no campo de defesa, já solta na canhota. Chape vai seguir no campo de ataque. Iago Felipe na intermediária, levantou para boca do gol, Sabinaço. Essa bola ia ficar tranquila pro Rafael, ele desviou mal para trás, ela vai pela linha de fundo. Olha, Kaique, o setor defensivo do São Paulo tá naquele clima do Fantástico, sabe? Domingo, 8 horas da noite, Kaique.
2: Faltou comunicação, né? Marcar um churrasco no CT da Barra Funda para apresentar Sabino e Rafael. O escanteio, o Sabino deu uma testada na trave, ele não gostou de ceder o escanteio, não.
0: Vem Giovanni Augusto, pé direito, levantou para boca do gol, toque de cabeça. Gol!

0: Condá! O São Paulo ficou oferecendo escanteios de graça. A Chapecoense agradece. Levantamento de Giovanni Augusto na primeira trave. Bruno Pacheco antecipou a marcação do Caleri. Testou no cantinho esquerdo do Rafael. Sem chance de defesa para o goleirão tricolor que mergulhou e nada achou. Bruno Pacheco, Pacheco, Pacheco. Bruno Pacheco inaugura o marcador em Chapecó na Arena Condá. Rafael confere que ela tá lá no fundo do seu gol, gol fortaço, mais do que um gol, golaço, uma jogada de garra, de vibração, um gol com a cara do Cimento CSN, Cimento CSN, mais do que forte é fortaço. Bruno Pacheco, Chapecoense na frente, 1-0, Kaique.
1: Um escanteio cedido totalmente de graça, uma bola que o Rafael poderia ter saído, que o Sabino poderia ter simplesmente encolhido ali o pescoço e deixado a bola pra linha de fundo. No escanteio pelo lado direito, de tantas tentativas, o Bruno Pacheco sobe livre no primeiro pau e cabeceia sem chance nenhuma de defesa do Rafael. A bola vai no ângulo alto esquerdo, marca o primeiro gol no Campeonato Brasileiro com a camisa da Chape. O Bruno Pacheco tá na frente, o lanterna do campeonato, tá na frente o time do Índio Condá, na Arena Condá, 1-0.
0: É, Ivan Drago, você tava com o microfone na mão, a Chape bateu aqui em rápido escanteio e fez o gol. Ficar dando escanteio de graça, dá nisso aí, Ivan.
2: Para um time que não é qualificado tecnicamente, a bola parada é uma oportunidade. E o São Paulo cedeu 5 escanteios em 25 minutos. Você vai cedendo escanteios, uma hora você toma. E o São Paulo já tem sofrido nas bolas paradas defensivas nos últimos jogos. E agora a Chapecoense sai na frente. O São Paulo, pressionado a conquistar o resultado, agora vai jogar com a pressão ainda maior, é correr na ladeira.
0: 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Campeonato Brasileiro, 24ª rodada, Arena Condá em Chapecó. 29 da primeira etapa, Chapecoense na frente. Bruno Pacheco em cobrança de escanteio, conferiu pro fundo do gol. Um Chapecoense, 0 para a equipe do São Paulo, Lucas Escórcio.
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0: É, Kaique Silva, problemas no São Paulo, hein, Kaique?
1: No que o Caleri sobe pra disputa de bola, apoia o pé no chão e aí tem a reclamação de novo, pode apostar, vai ter reclamação do São Paulo, a depender de exames do Caleri, que vai sair, vai embora. No que ele apoia o pé no chão, ele sente algo, e aí gramado sintético. O São Paulo vive um terror, um histórico de terror com gramado sintético. Ainda não foi autorizada, né, a saída do Caleri, mas o Luciano tinha feito o sinal para que ele saísse. Agora ele vai sair pela linha de fundo. Para a entrada do garoto 43, Gustavo Santana, que no treino aberto no meio de semana marcou 4 gols. Foi o destaque do time do São Paulo na atividade, Gui.
0: Muito bem, Ivan. Meia hora de jogo. O Kaique fala do histórico aí que é terrível com gramado sintético. O São Paulo vai reclamar. Eu diria que o histórico do São Paulo é terrível com lesões em qualquer gramado, Ivan. 1-0 Chapecoense.
2: E a partir do momento em que a Liga Brasileira permite o gramado sintético, essa dificuldade ou essa adversidade precisa ser encarada pelos atletas. E o São Paulo precisa de todos nesse momento, já que está próximo da zona de rebaixamento e precisa do resultado. Vamos ver, o São Paulo muda agora, perde evidentemente um jogador importante, um dos principais atacantes da equipe, para colocar um moleque, né, que tem jogado bem nos treinos. Vamos ver agora, recebendo essa oportunidade.
0: E vem São Paulo, Lucas Ramon, lado direito, levantamento pra boca do gol, ela passa por todo mundo, cai lá do outro lado, todos os cruzamentos do São Paulo estão muito compridos, Iago ajeitou, Danielzinho levantou, Anderson lá no alto, fica com ela, da ponta direita vai parar na ponta esquerda toda hora, e o contrário também, né, os cruzamentos do São Paulo. Agora o contra-ataque, tentava Marcinho, adianta ali mais, recuperação da defensiva tricolor, Lucas Ramon na volta, retoma, toca pra Domingos Duarte, sai mal, Iago Felipe intercepta, que jornada terrível terrível da defesa do São Paulo até aqui. Abertura para o lado canhoto, desce a Chape, tocada por dentro agora para Giovanni Augusto, ele domina, gira o corpo, tentava o passe mais à frente para o Marcinho, corta Danielzinho e erra o passe, dá nos pés outra vez do Camilo, que recomeça com Bruno Pacheco no campo de defesa, bola para Camilo, tocada de lado, recolhe agora Cauã Faria, volta a bola mais atrás outra vez, tocando ali no sistema defensivo, bola com Eduardo Dome, toma dominando, tabelando com Bruno Pacheco, ele recebe de volta, aperta na marcação para cima dele, Gustavo Santana, garoto tricolor com a camisa 43, ele volta tudo para Anderson, e o Gustavo Santana, Ivan, o São Paulo tem que lançar um garoto nessa situação aí para tentar dar conta do recado.
2: Não é o cenário, né? Mas é o que tem para hoje. Olha a Chapecoense.
0: A bola esticada, Rafael sai do gol e fica com ele.
2: E o Dorival avalia pelos treinamentos, né? Como disse o Kaique, ele tem se destacado, hoje recebe uma oportunidade, né? Ele tem lá o Ian Francisco, ele tem outros jogadores jovens, né? Ele tem o André Silva, por exemplo, e ele opta por um atleta jovem, com poucas oportunidades na equipe profissional.
5: Foram 5 jogos treinos no período de intertemporada e também aquele período do jogo do Flamengo contra o Grêmio. Do jogo contra o Flamengo até o jogo contra o Grêmio de 13 dias. São Paulo fez 7 jogos treinos, 5 gols marcados pelo Gustavo Santana.
0: Levantamento da intermediária para a grande área, bola afastada, vai sobrar outra vez para a equipe do São Paulo. Domina na ofensiva, Cauli. Ele tabelou com o Lucas Gamon, deu na entrada na grande área. Luciano rolou, Pablo Maia na entrada na grande área. Tudo fechado, não dá para bater. Ele abre na ponta, canhota agora para Iago. Outra vez com Pablo Maia, rolou na entrada na grande área, Cauli buscou a tabela, Gustavo Santana dominou, tentou a devolução, caiu na canhota, Luciano bate em cima da marcação e aí a arbitragem tá parando para marcar uma posição de impedimento, a bola vai ficar com a equipe da Chapecoense e o Caleri já com a bolsa de gelo lá no tornozelo esquerdo, né, Kaique?
5: Com a mão no rosto, cara de pouquíssimos amigos, cara de muito preocupado, tornozelo esquerdo, a bolsa de gelo já está sendo feita, sendo cuidado pelo Dr. Hilton e companhia.
0: 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É impressionante como o Caleri tem sempre que lutar contra lesões, né, Ivan? Faz parte aí da rotina dele desde quase sempre com a camisa do São Paulo.
2: E depois que voltou da lesão de LCA, teve poucos problemas musculares, né? Agora é uma fatalidade, por exemplo, tornozelo é algo que você não consegue controlar. E eu tô olhando aqui pro banco de reservas, o Ian Francisco não tá hoje. Depois desse ataque da Chapecoense, não deu em nada.
0: Pode falar.
2: Talvez por isso a oportunidade pro Gustavo Santana, né? Quer dizer, tá se destacando nos treinos, vai pro jogo. Isso mostra também. Bom, o André Silva já não esperava muita coisa.
5: E apenas por opção do Dorival, tá? Não tá na lista de desfalques o Rian.
0: Olha o Lucas Gamon, desce para o lado direito, bola tocada por dentro. Luciano dominou na entrada da grande área, travado, voltou Cauli, bate Anderson! Lá no alto ele busca em dois tempos, o Cauli deu uma chapada buscando o ângulo, saiu até que bonita do pé dele, talvez tenha faltado um pouquinho de força, Kaique.
5: E o Anderson deu 2 passos pro lado, ficou até fácil para ele a defesa, mas uma bola geralmente difícil, né? Ele foi buscar lá no ângulo superior esquerdo, vem Sabino.
0: É, retoma o São Paulo, Sabino se antecipa na intermediária, desce pro campo de ataque, abertura lá esquerdo, Cauli, a Sabino, rolou na entrada da grande área, Pablo Maia, carimba a defesa, tem rebote, voltou, lado direito, na grande área, Arthur de Mano levou, levantou pra boca do gol, olha o toque, ela passa pelo Cauli, não conseguiu fechar e tocar pro meio da área, Cauli chega pra rasgar, Dylan Borreiro afasta de qualquer maneira, tentou antecipar, Sabino chega pra rasgar, Domingos Duarte, dá um chutão, Cauli vai lutar por ela, chegou, dominou, ganhou de Heitor, na ponta canhota, ele sustenta a marcação do Heitor, a bola se perde pela linha de fundo, com o último toque do lateral. É manual para a equipe do São Paulo seguir no campo de ataque. 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Mas São Paulo no campo de ataque, a bola é aberta para o lado direito, rente a linha lateral, Arthur. Ele domina, vai funilando, trazendo um pouquinho por dentro, não tem espaço, retrocede. Volta na intermediária, todo São Paulo no campo de ataque, Sabino domina, dá o Cauli, abertura lado esquerdo. Iago tentou Tentou cruzamento por baixo, corta no meio do caminho, Iago Felipe, completa Dylan Borreiro, dá um chutão lá pro campo de ataque, não tem ninguém de verde e branco, apenas devolve a bola ao São Paulo, que domina outra vez com Domingos Duarte para sair jogando. O português abre, do lado direito, bola para Lucas Ramon, já ultrapassando a linha média, desce pro campo de ataque, para, pisa no breque, trabalha por dentro a Pablo Maia, tabelando com Danielzinho, soltando pro lado esquerdo, agora para Sabino, Sabino domina, desce o São Paulo no campo de ataque, Sabinão empurrou, lado esquerdo, bola para Iago, rente a linha lateral, voltou para Sabino, por dentro agora para Danielzinho, ele solta de lado, trabalha por ali outra vez na intermediária, Cauli por dentro faz o passe, entrega na faixa central para Pablo Maia, a Chapecoense, lanternaça do campeonato, tá vencendo apenas a segunda contra o tricolor, Luciano recebeu, tocou de primeira, Cauli na grande área, fintou, levou na linha de fundo, bateu com desvio, a bola vai na rede pelo lado de fora. A arbitragem tá marcando um último desvio do Luciano. E a saída em tiro de meta, Kaique.
1: E aí a discussão da defesa da Chapecoense, porque o São Paulo aumenta a pressão, tenta pelo lado esquerdo, apenas tiro de meta a ser cobrado sem pressa nenhuma. Eduardo Doma vem nela.
0: É importante buscar esse empate ainda no primeiro tempo, né, Ivan, para tentar voltar para outro jogo na segunda etapa.
2: É, mas o São Paulo realmente tem muita dificuldade para achar a bola de finalização, para fazer o goleiro adversário trabalhar, muito passe errado. Aliás, um primeiro tempo bem apagado do Cauli, né? Dorival queria dar tanto uma oportunidade para ele começar jogando, tá tendo essa oportunidade, tá desperdiçando.
0: 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parou, pisou na bola, observou a movimentação dos companheiros e voltou tudo, lá no campo de defesa de novo com Domingos Duarte, encontra o seu companheiro de zaga que é Sabino, empurrando mais à frente agora pra Cauli, Cauli domina de costas pra marcação de Camilo, tentou escapar, foi pro chão nada, Arthur manda a seguir, bate a carteira dele, Camilo, acionou o Giovanni Augusto, lançamento, é pra ele, Giovanni Augusto, ganhou com falta. A arbitragem tá parando, marcando lançamento que veio lá da intermediária do Camilo. Giovanni Augusto atropelou o defensor tricolor e cometeu a falta ali pra cima do Lucas Ramon, Kaique.
1: Uma falta de ataque, né? Num puxão ali do Giovanni Augusto pra cima do Domingos Duarte, que ficou no chão. Na verdade, foi pra cima do Iago, me pareceu que tava fechando ali pelo lado esquerdo, né? E aí a falta marcada, segue tudo igual, 1-0 Chape.
0: Sabino, abertura para Iago, rente a linha lateral e desce pro campo de ataque, escapa do primeiro que é Marcinho, bola trabalhada por dentro, é Danielzinho de lado, agora para Pablo Maia, evita a marcação do primeiro, tentou Danielzinho, bola por elevação, Gustavo Santana luta por ela com falta. Arthur tá parando, marcando falta do garoto Gustavo Santana para cima de Iago Felipe. 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Campeonato Brasileiro, 24ª rodada, Arena Condá, 39 da primeira etapa. Chapecoense na frente. Bruno Pacheco marcou um, Chape 0 São Paulo. Lucas Escórcio.
3: Tem gol na Vila. 10 segundos atrás, Eduardo pegou de fora da área. Camisa 33 do Mirassol abre o placar. Mirassol 1, Santos 0.
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0: E essas vitórias, o meu amigo Lucas Escorce, de Chapecoense e Mirassol, estão dando uma chatada aí na tabela em relação à zona de rebaixamento, não?
3: Exatamente, ó. O São Paulo 13º com 27 pontos. O Mirassol é o 14º com 26, o Santos 15º com 25, Grêmio com 25 e Inter entra na zona com 25 também. Além de Remo, Vasco e Chape, que ainda é a lanterna.
0: É, tá apertando a situação pro São Paulo e pro Santos, hein, mano?
2: E assim, a gente precisa destacar também que são 7 jogos do São Paulo depois da paralisação pra Copa, ele tomou gol em todos os jogos.
0: E tem uma falta, o tricolor agora na intermediária, levantamento pra boca do gol do Cauli, chega pra tirar a marcação, ela vai sobrar reboteada na intermediária, Pablo Maia bateu de qualquer jeito pra entrada da grande área, Iago Felipe fica com ela, sai jogando, abertura pra Camilo, no lado esquerdo empurrou de Trivela, tentou meter um 3-3, Giovanni Augusto se acabou ali na linha lateral tentando dominar essa bola.
2: São 9 gols sofridos nesses 7 jogos citados por mim.
0: Mas vamos enxergar o copo meio cheio. Hoje não saiu na frente, você deu empate.
2: Pois é, quem sabe agora consegue a virada no segundo tempo, mas o primeiro tempo do São Paulo é fraco.
0: Hoje não vai poder reclamar, né, que saiu na frente, tomou empate, mas tá perdendo da lanterna do campeonato, que tem só uma vitória, eu repito, em 22 jogos, né? A equipe da Chapecoense É lamentável, né, o que o São Paulo está produzindo na Arena Condá hoje. Terminando o jogo do Tricolor, vem aí Ricardo Melo. 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O primeiro tempo no YouTube da TMC e o São Paulo ataca. Arthur, abertura para o lado direito, para na ponta para Lucas Gamão. Ele recolhe, não encara a marcação, volta mais atrás, trabalha na intermediária com Domingos Duarte. Tocada por dentro agora, dá um pezinho por ali, Pablo Maia inverte o lado, solta para Sabino. Descendo para o campo de ataque, Sabino carregou para a entrada da grande área. Abriu do lado o canhoto, bola para Iago na intermediária, por dentro agora para Cauli. Engatilhou, preparou, levantou mal. Os cruzamentos do São Paulo estão horrorosos. Bruno Pacheco de cabeça corta. Entrou Domingos Duarte, ganhou para o São Paulo. Cai para Luciano, abertura para o lado direito. Desce o tricolor, Lucas Ramon empurrou na ponta para Luciano. De costas para a grande área, ele não cruza, volta, recua, ganha um pouquinho de espaço. Agora sim, Luciano rolou na entrada da grande área. Danielzinho dominou, abriu na ponta. Lucas Ramon levantou para a boca do gol. Lá no alto, sobe, tira de qualquer maneira. Cauã afasta o perigo. Ela volta reboteada na intermediária para a equipe da Chape. Domina outra vez por ali, Túlio. Sustenta a marcação de Sabino. Volta recuando. Deixa mais atrás para Heitor. Cauli aperta na marcação. Heitor carrega. Entra Luciano, divide e toca nela. Manda pela linha lateral. É malandro para a equipe da Chapecoense bater para o campo de defesa. E aí, depois de Coritiba e Corinthians com Ricardo Melo, melhor pós-jogo da Rádio Brasileiro. 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Vamos chegando a 42,5. Bola que sobra na intermediária outra vez para a equipe da Chape. Abertura para o lado canhoto, esticada mais à frente. Desce Chapecoense dominando ali na intermediária. Tentou o giro para cima da marcação. Marcinho foi para o chão. A arbitragem mandou seguir. Na sequência, ele foi para o desconto, hein? Atingiu Domingos Duarte e o Rafael Klein com um atraso vai marcar. Falta para a equipe do São Paulo. Será que vai pintar cartão? Ele foi para o desconto ali, o Kaique Silva.
1: Jogadores do São Paulo aquecendo no banco de reservas. O Dorival Júnior já pediu para o pessoal aquecer. Quem sabe vem mudança para a segunda etapa. O Marcos Antônio é um dos mais pedidos pela torcida por enquanto. Não confirmado se teve cartão ali para o jogador da Chapecoense. Me pareceu que não, viu, Gui?
0: É, também fiquei com essa impressão. O Ivan tava querendo falar, vamos ver esse ataque do São Paulo. Ivan Drago já fala, abertura do lado esquerdo, Iago tentou a tabela com Sabino, intercepta no meio do caminho a defesa, tira dali de qualquer maneira, cai reboteada na intermediária para Giovanni Augusto, abertura para o lado direito, Dylan Borreiro tenta a devolução, é ruim, hein? Todo Dylan Borreiro maltrata a criança, bola tocada, Cauli recuperou, mais à frente, Arthur domina na intermediária, volta outra vez na faixa central para Cauli, de pé direito ele faz abertura, solta na direita para Lucas Ramon, na intermediária dominou, levantou mal de novo.
2: Todos os cruzamentos foram péssimos até aqui. O São Paulo é pobre do meio campo para frente, não tem criatividade nenhuma, abusa dos cruzamentos, na verdade, cruzamentos horrorosos, chuveirinho, bola viajada para o goleiro simplesmente conseguir pegar. Horrível São Paulo na primeira etapa.
0: E agora um péssimo recuo, Rafael tira mal, Giovanni Augusto tenta o levantamento, Pablo vai dar cabeça, passa, cai para Cauli, pode dar contra-ataque, Cauli, abertura para o lado direito, Arthur domina mal, tropeça na bola, consegue retomar. Desce Arthur pro campo de ataque, Cauli passando por dentro, ele rolou para Luciano na meia lua, pé canhoto, bate em cima da marcação, voltou na canhota para Pablo Maia, entrada na grande área, retrocedeu Arthur, domina na intermediária, tenta o passe pro Danielzinho, passe horroroso. Mas que primeiro tempo do São Paulo, foi caindo de bico. Que primeiro tempo excelente, horroroso, péssimo do São Paulo. 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Chape afasta mal, Lucas Ramon lutou pela bola, retomou na intermediária, caiu, pediu falta, o árbitro com atraso vai marcar. No primeiro momento ele deu vantagem, o Danielzinho chegou, disputou, a falta está marcada e é do Iago Felipe, Kaique.
1: Pelo lado direito, o Danielzinho ajeita, né? Geralmente quando ele vem para a cobrança, ele cruza, mas dessa vez bateu rápido. Vem Pablo Maia nela.
0: Dominando na intermediária, faixa central, invertendo o lado, soltando na canhota agora para Iago. Iago domina, trabalha outra vez por dentro com Pablo Maia. Se aproximou da grande área, Luciano pediu por dentro na meia-lua, ele rolou para Danielzinho, outra vez a Pablo Maia. Luciano se desmarca, pede, recebe, pede a movimentação, se mandou Danielzinho. Luciano acionou, Danielzinho na ponta canhota, voltou para Luciano de primeira, levantou para Boca do Gol, tá levantando para Arthur, com 1,5 metros. Sobe Bruno Pacheco de cabeça e afasta. Na sequência, Pablo Maia apanha da bola. Retoma no campo de defesa que vira Chapecoense com Iago Felipe, abertura com Camilo. Ele chuta, ela pega na marcação e vai pela linha lateral. É normal para a equipe da Chapecoense bater no seu campo de defesa. O juramento dos médicos deixa claro: medicina e humanidade são inseparáveis. Prevém cena, a gente acredita que a saúde pode ser mais humana. O primeiro tempo do São Paulo, Ivan, é de time que luta e talvez perca essa briga contra o rebaixamento, Ivan?
2: Você vê como o São Paulo tá brigando contra o rebaixamento. Péssimo primeiro tempo do São Paulo diante da Chapecoense, cedendo escanteios pro adversário, tanto é que saiu o gol da Chapecoense, pobre ofensivamente, tudo aquilo que foi montado, São Paulo não conseguiu produzir, falta de inspiração coletivamente, o time não consegue produzir nada. É só chuveirinho na área do adversário, um cruzamento pior que o outro, é um primeiro tempo para ser esquecido, horrível.
3: Mais quatro.
0: Com todo respeito, né? O São Paulo está se nivelando a Chapecoense, que é a lanterna disparada do campeonato. Lateral batido, Danielzinho devolveu para Iago, que é travada, ela vai pela linha lateral. Mais quatro, anunciou o Kaique Silva, vamos até 49, 46 e meio, mais dois e meio para o final da primeira etapa. Pablo Maia domina, recebeu o Ricauli, tentou o giro, próximo ao bico da grande área, lado esquerdo, muito pressionado pelo Giovanni Augusto, ele pega a contramão, volta tudo lá pro Rafael no campo de defesa. De primeira agora para Domingos Duarte. Domínio português dentro do círculo central. Vai avançando. Domingos Duarte faz o passe. Arthur de primeira para Danielzinho. Outra vez de primeira para Arthur. Tenta avançar. Adianta demais e é desarmado. Retoma a Chape. Camilo de primeira. Túlio. Nossa senhora. Ele tentou abertura do lado esquerdo. Ele pegou mal na bola. Os jogadores da Chapecoense, alguns maltratam a bola, né? Mas o São Paulo também não tá ficando atrás hoje no nível de futebol apresentado. Olha o Cauli dominando na intermediária. Escapou fácil do Marcinho. Ainda Cauli, dribla mais um que é Giovanni Augusto, segue na ofensiva, abertura para o lado direito, bola para Lucas Ramon na intermediária, prefere não cruzar, entrega por dentro a Danielzinho, outra vez para Lucas Ramon, tentou o passe, pegou mal na bola, o Cauli teve que proteger, quase foi desarmado, entra Lucas Ramon, divide, dá um chutão, Túlio para trás, que jogo tenebroso, ela cai lá do lado esquerdo, recuada de primeira mais atrás, Anderson em cima da risca da grande área, bate de qualquer maneira, em cima da linha de fundo, ele chuta a bola, manda para o campo de ataque, não tem ninguém da Chape, retoma Sabino, futebol é na Betano, a patrocinadora oficial do futebol brasileiro. 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Vamos chegando, 48. Lateral para o São Paulo do lado direito. Lucas Ramon bate, trabalha por dentro. Bola recuada na intermediária, mais atrás agora para Domingos Duarte. Avança o português no campo de ataque para a equipe do tricolor. Volta por dentro a Sabino. Distribui para o lado canhoto. Pablo Maia empurra mais à frente. Iago recebe, rente a linha lateral. Vai trazendo, carregando, afunilando, tentando escapar da marcação por dentro. Ele volta tudo mais atrás a Sabino, invertendo o lado outra vez com o Domingos Duarte. Abertura para o lado direito, rente a linha lateral. Desce Lucas Ramon. Devolveu para Domingos Duarte na ponta. Ele pintou, invadiu a grande área, bateu pro gol. Anderson! Tinham três jogadores na grande área esperando. O Domingos Duarte chapelou e mandou um bate pronto. O goleirão Anderson fez a defesa. Mas São Paulo, Gustavo Santana na intermediária, domina a bola de lado, abertura para o lado esquerdo. Olha o Cauli dominando, trabalhando com Pablo Maia. Voltou para Cauli do lado esquerdo. Ele domina, tenta fugir da marcação. De novo Pablo Maia na entrada da grande área. Engatilhou, não bateu, abriu do lado esquerdo na ponta. Iago, pé canhoto, levantou para a boca do gol. Anderson vai lá no alto e fica com ela. Era o Arthur, o pequenino Arthur, tentando disputar um alto contra o goleiro Anderson, Kaique.
3: Cruzamento que veio pelo lado esquerdo, o juizão vai encerrar a primeira etapa e o Cauli completa mais 45 minutos, tá, Gui? Chega ao 14º jogo dele, contrato dele com o São Paulo, prevê a obrigação de compra, caso ele atue em 20 jogos, pelo menos 45 minutos. Aciona a cláusula obrigatória de 2 milhões de euros, cerca de 12,3 milhões de reais para permanência em definitivo do ex-jogador do Bahia.
0: Apita Rafael Rodrigo Klein. Termina uma primeira etapa sofrível, hein? Digna de duas equipes que estariam dentro da zona de rebaixamento. Por enquanto é só a Chapecoense, mas o São Paulo está se esforçando bastante também para chegar lá. Um para a Chape, zero para o tricolor paulista. Nós vamos a uma rápida parada, na volta tem muito mais. Aliás, confirmando, hein, antes do nosso intervalo, na Vila Belmiro, Lucas Scorsi, como é que está o jogo do Santos diante do Mirassol?
3: Edna prometeu mais três, estamos com 46,5, segue 1-0 para o Mirassol. Mesma situação de São Paulo, o Santos até tem a posse de bola, mas no terço final toma as piores decisões possíveis e tomou um gol fantasma. O Mirassol mal atacou, a Chape também não.
0: Muito bem, é isso aí, intervalo de jogo na volta, mais informações com o plantão esportivo TMZ, Lucas Escórcio, o nosso Ivan Drago. Ivanzinho, vai ter que se esforçar, fazer aquele esforço. mais esforço do que você anda fazendo na academia, você tá fortinho e tudo mais, pra comentar esse primeiro tempo que foi duro, hein, Ivan?
2: Na verdade, eu vou ter que fazer um malabarismo tremendo pra poder colocar aquilo que o São Paulo fez de bom nesse primeiro tempo. Péssimo, como tem sido o trabalho do Dorival até aqui.
0: Uma ginástica mental. Ivan Drago, na volta do intervalo, analisa pra você um Chapecoense 0 São Paulo aqui na TMC. 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
0: Vamos de volta aqui na TMC, quem escuta sabe, intervalo de jogo aqui na melhor do futebol, por enquanto São Paulo tá aprontando, hein? Tá cedendo a Chapecoense a sua segunda vitória no Campeonato Brasileiro, isso que nós já estamos no segundo turno, lanterna disparada no Brasileirão, tá batendo o tricolor paulista.

0: Bahia venceu fora de casa o Vitória por 2-0, gol no finalzinho, inclusive uma cena engraçada. O Jean Lucas fez o gol, tirou a camisa, mostrou pra torcida do Vitória e o zagueiro Kaká, lembra dele, Gui? Zagueiro Kaká, que jogou no Corinthians, pegou a camisa do Jean Lucas e tentou rasgar, o que foi motivo de briga ali no apito final do jogo. Chapecoense e São Paulo por hora 1-0, Chape, jogo lá em Chapecó, e o Santos, que está recebendo o Mirassol, também está perdendo de 1-0 pro Mirassol, jogo na Vila Belmiro. Daqui a pouco, daqui 3 minutos, começa Coritiba e Corinthians. Você, ouvinte TMC, consegue ligar também com o Ricardo Melo no nosso YouTube. Ele está transmitindo essa partida ao lado de André Galvão, Marco Belo. E amanhã a rodada se encerra, a 24ª rodada, com Botafogo e Atlético Paranaense no Rio de Janeiro.
1: Muito bem, aí o Lucas, esse caso do Kaká aí, do Jean Lucas.
0: Inacreditável.
1: Chamou bastante atenção, a gente viu a cena aqui, o Kaique Silva ficou com o queixo quase na bancada aqui, sem entender nada, né? Você viu isso? Eu falei, vi. Ele tá tentando rasgar a camisa, aí o árbitro foi lá e falou, não precisa disso. O Kaká, né?
0: Bom. Não surpreende, Gui.
1: É, a passagem dele aqui por São Paulo, pelo Corinthians, mostrou a grande figura, né? Grande pensador moderno que é o zagueiro Kaká. Muito bem, nós vamos a um rápido intervalo, mas sem antes eu não deixar de dizer para você, né, qual que é a nossa programação. Tá começando agora, às 7h30, são 7h28 nesse momento, ou seja, em 2 minutos, no Couto Pereira, em Curitiba. 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Vamos ao rápido intervalo. Na volta tem muito mais. 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
2: Estamos de volta aqui na TMC. 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Intervalo de jogo na Arena Condá. Chapecoense está vencendo São Paulo por 1-0. E agora a missão é sua, Ivan. Você vai ter que contar para o torcedor tricolor o que está acontecendo para o São Paulo ceder a Chapecoense a sua segunda vitória em 23 jogos no Campeonato Brasileiro, Ivan.
3: Uma coisa a gente precisa deixar claro aqui, na verdade é um questionamento. Que horas o São Paulo vai ligar o senso de urgência já que tá brigando contra o rebaixamento? Porque esse primeiro tempo é inadmissível. É um absurdo a gente acompanhar uma equipe que tá lutando contra o rebaixamento e apresentar esse fraco futebol, em todos os sentidos. Que horas esse time vai ligar o senso de urgência? Uma porcaria de primeiro tempo. Ficaram a semana inteira treinando, depois do jogo contra a Sul-Americana, o São Paulo conseguiu a classificação? Não, agora o time vai retomar a confiança e o mesmo futebol pobre, os mesmos erros sendo apresentados. São Paulo sofre na bola parada defensiva, cedeu escanteios para o adversário o tempo inteiro até tomar o gol. Foram 5 escanteios em 25 minutos, até sair o gol da Chapecoense, que não consegue fazer absolutamente nada no jogo, mas se aproveita dos erros do São Paulo. São Paulo com muita dificuldade de trocar passes no campo de ataque, tem mais time, tem mais qualidade. Falta confiança ou de fato o time tem muita dificuldade de se desenvolver coletivamente? O trabalho do treinador é fraco até aqui. São Paulo não apresenta melhora. É um jogo pior que o outro. São Paulo foi um pouco melhor nas últimas partidas porque jogou em casa, porque o torcedor já entendeu que se ele não fizer a parte dele, o time vai para a segunda divisão, porque o time é ruim. Tudo é ruim no São Paulo. E foi um primeiro tempo tenebroso, sofrível. Não dá para um time que está lutando contra o rebaixamento jogar tão pouco. O time não consegue fazer nada do meio campo para frente. Não acha uma bola de finalização contra uma defesa fraca, que tomou gol quase de todos os times que enfrentou até aqui na Série A do campeonato. A Chapecoense só venceu um jogo na competição. Está vencendo o São Paulo agora. Luciano não aparece. O Cauli queria tanto uma oportunidade entre os titulares. Horroroso. Dá para explicar por que ele não merece? Ou porque tanto tempo ficou apenas como opção no banco de reservas? Fraquíssimo. Um primeiro tempo ruim. A gente não consegue aproveitar nada. E o São Paulo não consegue entrar por dentro. Aí ele tenta pelos lados do campo. Um cruzamento pior que o outro. Chuveirinho na área. Nenhuma bola rápida. Nenhum capricho. Simplesmente se livram da bola. A bola está queimando nos pés de alguns jogadores. Erros de passe bestas no meio campo, cedendo contra-golpes para o adversário. Chapecoense só jogando no erro do São Paulo. Horrível. Vamos ver se o São Paulo muda. Não adianta só mudar jogador, tem que mudar a postura também.
4: Mudou. Marcos Antônio vem com a número 8. Danielzinho 94 vai embora. Danielzinho 94 deixa o São Paulo. Marcos Antônio número 8 é a novidade para a segunda etapa.
2: Essa alteração pode trazer essa mudança que você está exigindo e esperando, Ivan?
3: Eu espero que sim. Espero que ele possa jogar centralizado, que ele possa jogar com mais liberdade para construir as jogadas do São Paulo. Ele precisa entrar inspirado. Vai entrar no lugar do
2: Danielzinho.
3: Então ele tira um volante por dentro e coloca outro. Ele mantém o Cauli na equipe, inacreditavelmente. Ou, de repente, ele conseguiu acordar o Cauli. deu um despertador pro meio do São Paulo. Quem sabe ele volta diferente para a segunda etapa, porque o primeiro tempo dele também foi horroroso, como de todo o time.
2: Muito bem, com a indignação de Ivan Drago, nós vamos para a segunda etapa na Arena Condá em Chapecó. Saída será do Indião Condá, da Chapecoense, ali próximo ao centro do gramado autorizado. Túlio Eduardo bate na bola. É, vamos pro jogo na segunda etapa na Arena Condá. Futebol, alegria, maior festa do futebol no seu rádio é aqui, né? Escuta, sabe, saída da Chapecoense, bola rolando já, recuperada pelo tricolor na intermediária, abertura para o lado esquerdo, nesse pro campo de ataque, Iago, ele parou, pisou na bola, trabalhou por dentro, entregou, primeira participação de Marcos Antônio, abre de novo na canhota para Iago, por dentro agora, já domina, gira o corpo, Cauli, avançou, tentou passe por dentro, erra a direção, Dylan Borreiro corta no meio do caminho, retoma a Chape, sai jogando mal, São Paulo aperta, recupera, tentativa de passe por dentro, tentava evolução, Marcos Antônio intercepta a Chapecoense, na sequência tentou sair jogando, apertou Sabino com falta. São Paulo retomou, porém com falta, arbitragem parou, marcou falta que favorece a equipe da Chapecoense ali no campo de defesa. Portanto, Dorival altera com Marcos Antônio no lugar do Danielzinho. Essa é a segunda mudança. O Gustavo Santana já tinha entrado no lugar do Caleri durante a primeira etapa. O Dorival tem mais duas paradas para no máximo três alterações. Olha o Eduardo Doma, abertura para o lado esquerdo para Bruno Pacheco. Ele tenta fugir da marcação de Arthur, volta recuando outra vez a Doma, aperta Gustavo Santana, toma, bate na bola, manda para a elevação pelo campo de ataque, sobe, toca nela, Domingos Duarte completa o serviço por ali, Lucas Ramon, bola cai reboteada na intermediária outra vez, Bruno Pacheco domina, inverte o lado, solta na direita agora para Heitor. Heitor dominando, avançando, soltando no campo de ataque, Giovanni Augusto ligou pelo lado direito, olha o domínio do Marcinho na ponta, fatiou para entrada na grande área, Pablo Maia deu uma canelada nela, a bola voltou, reboteada para Iago Felipe, abriu no bico da grande área, lado esquerdo, Dylan Borreiro, domínio colombiano, voltou para Iago Felipe, o levantamento direto pro gol, Rafael absolutamente tranquilo, fica com ela, faz a defesa para a equipe do São Paulo para recomeçar, jogando com as mãos, entrega curtinho para Domingos Duarte, na grande área ele faz o passe à frente, mas agora para Pablo Maia, mais à frente a Pablo Maia soltando na direita para Lucas Ramon, tentou adiantar para o campo de ataque, ela vai pela linha lateral. Esse Lucas Ramon, que caiu do início da passagem dele pelo São Paulo, é um absurdo, hein, Ivan? É outro jogador, parece.
3: Isso mostra também que o Aurélio Guta foi contratado recentemente. Olha a Chapecoense
2: chegando, bola para Marcinho na linha de fundo, lado esquerdo, cruzamento explode em Iago, vai pela linha de fundo, é escanteio de Ivan.
3: Pois é, e o São Paulo realmente, alguns jogadores caíram de produção porque o time tá mal, né? Quando o time tá bem, evidentemente que algumas individualidades surgem, mas até aqui o São Paulo não é nada coletivamente.
2: Lá para o lado esquerdo, toma distância para a movimentação, Giovanni Augusto. É, foi numa cobrança dele do lado direito que saiu o primeiro gol. Ele bate rasteiro junto à linha de fundo, domínio do Marcinho. Voltou para Giovanni Augusto, levantou, Rafael não saiu do gol, olha o toque de cabeça, Rafael! Ele tá com mania, hein, nessas bolas viajadas de dar uma passada e voltar pro gol. Pelo menos agora conseguiu fazer a defesa, Kaique.
4: E o Cauã Faria fez o cabeceio, né? Praticamente linha de passe na pequena área do São Paulo, entre os dois zagueiros. A bola era pro Eduardo Doma. O Rafael se antecipou, ficou com ela no chão. Vem Marcos Antônio nela.
2: Dominando na intermediária, faixa central, ele solta curtinho um pouquinho mais à frente. Agora para Arthur. Abertura para o lado direito. Lucas Ramon domina e foge da marcação de Dylan Borreiro. Volta na intermediária para Marcos Antônio, dentro do círculo central com Pablo Maia. Retorna um pouquinho. Retrocede pro campo de defesa. Bola para Sabina. Abertura para o lado esquerdo com Iago. Iago recolhendo, a marcação vem aperta para cima dele, Iago tentou voltar para o campo de defesa, toca de cabeça no meio do caminho, Túlio Eduardo, ela sobra reboteada outra vez, vai ficar com a equipe tricolor, abertura para o lado esquerdo de novo para trabalhar com Iago, bola rolada por dentro, aparece por ali, devolve a equipe do São Paulo, Marcos Antônio com Iago retrocedendo, Marcos Antônio mais atrás a Sabino, de primeira agora para Domingos Duarte, domina o português, vai avançando para a equipe do tricolor, ainda no campo de defesa Domingos Duarte, rola para Marcos Antônio no círculo central, Camilo chega, dá ali uma encontradinha nele, bola recuada para Duarte, abertura na direita, Lucas Ramon é desarmado, toca na bola de Lamborreiro, linha lateral é manual para a equipe tricolor bater. E agora a gente tem o replay aqui no nosso monitor, Rafael ameaça sair, não sai, E aí em cima da linha tem que fazer a defesa, hein? Algo parecido aconteceu contra o Coritiba e o Coxa empatou o jogo. Domingos Duarte foi sair jogando carrinho do Giovanni Augusto, batendo duas vezes na bola e mandando pela linha lateral. Manual pro tricolor, já batido, tentou o passe, Luciano pegou mal demais nela, intercepta a equipe da Chape, o Giovanni Augusto tentava ligar o contra-ataque, Sabino no meio do caminho intercepta, aciona dentro do círculo central Arthur, ele domina e desce pro campo de ataque, vem São Paulo, Arthur abriu pro lado esquerdo, bola pra Iago, desce e se manda na ofensiva, devolveu por dentro, Arthur dominando na entrada da grande área, golou pra Pablo Maia de longe, ele carimba a marcação, chuta em cima de Camilo, volta reboteado outra vez pra Arthur. Toca mais à frente agora para Cauli. Cauli domina, volta um pouquinho, ganha espaço, ganha campo, abre na canhota para Iago, por dentro a Pablo Maia. Mais à frente agora faz o passe outra vez para Cauli. Na intermediária tentou, Pablo Maia, na entrada da grande área, a bola rebateu, voltou, ele abriu na canhota, o cruzamento rasteiro. Luciano apanha da bola. Tentou dominá-la, se perdeu pela linha de fundo e o Gustavo Santana queria o cruzamento para ele, Kaique.
4: É, ele tentava o domínio, né? Ali no meio da área, o Luciano, mas a bola veio muito forte no cruzamento do Iago pelo lado esquerdo. Bate ali na perna direita dele, se perde pela linha de fundo. Vai perdendo o São Paulo para a lanterna Chapecoense 1-0.
2: Olha, hoje somos todos Barolo, hein? Acho que hoje tá todo mundo estressado, igual o Barolo fica em todo jogo. Olha de novo o Domingos Duarte, bateu na bola, toque de cabeça, ela caiu, passe por elevação para a grande área, chega pra rasgar de qualquer maneira, Eduardo Doma vai lá, insistiu Gustavo Santana, ganhou, sobrou Luciano de primeira pro Gustavo, tentou cruzamento, a bola pegou na marcação outra vez, Santana insistiu, Luciano desvia de cabeça, a bola vai passando na grande área, chega pra rasgar de qualquer maneira, dá um chutão, Giovanni Augusto, afasta o perigo dali, ela vai cair na defensiva, o árbitro já tava parando, tava marcando impedimento do São Paulo lá no campo de ataque. 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Você está na TMC, quem escuta sabe, 6 minutos da segunda etapa, a Chapecoense na frente, vencendo o São Paulo 1-0, é a segunda vitória da Chape em 23 jogos no Campeonato Brasileiro. Tricolor tá passando por essa vergonha, bola despachada lá pro campo de ataque, sobe Domingos Duarte, toca de cabeça, na sequência vai ficar aqui no campo de defesa outra vez com a Chapecoense, sai da grande área o goleirão Anderson, de pé direito ele despacha, manda pra elevação pro campo de ataque, bola passando por todo mundo, vai ficar tranquilo para o Sabino dominar e recomeçar no campo de defesa tricolor. 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Bola desvia em Bruno Pacheco que vai pela linha lateral. Tem manual o tricolor, toma distância Lucas Ramon, bate o lateral por dentro agora para Marcos Antônio, voltando na direita Lucas Ramon, Pablo Maia domina e recomeça tudo no campo de defesa, outra vez Domingos Duarte, entrega na faixa central para Marcos Antônio, de pé direito ele dá um tapa, manda para ofensiva, domina dentro do círculo central Cauli, foge da marcação, ligou, olha o São Paulo descendo, domínio de Gustavo Santana, se mandou carrinho nele, é falta pro São Paulo. Iago Felipe foi lá no carrinho, derrubou o Gustavo Santana, que pede cartão. Iago Felipe já tinha dado aí, né, alguns carrinhos, feito algumas faltas na primeira etapa e ele vai escapando sem cartão, Kaique.
4: Ele veio deslizando, derrapando ali no gramado sintético da Arena Condal, Iago Felipe até acertar o Gustavo Santana, que estava tentando clarear a jogada e seria boa a jogada do garoto. Aí a falta que ele recebe, oportunidade frontal, né? Ali pode escolher entre canhoto ou destro, que não vai ter muita diferença. Cauli é a opção para a perna direita, Arthur para a canhota.
2: Muito bem, 8 minutos da segunda etapa, tomando distância para a movimentação. É na intermediária, hein? É bem distante do gol, tem que ser batida com muita violência e contar talvez até com o erro do goleirão Anderson para fazer o gol São Paulo. Só um homem na barreira que é o Dylan Borreiro, tomando distância, Cauli indica a jogada com o braço esquerdo levantado, Arthur sai da bola, Cauli pé direito, levantou para a boca do gol, vai lá Bruno Pacheco, tira o perigo, ela vai voltar reboteada, ponta canhota, domina Iago, deixa mais atrás para Pablo Maia, esticou para Luciano na ponta esquerda, ele prepara, levanta, a bola desvia no meio do caminho. É impressionante como o São Paulo cruza mal, ou muito forte ou muito fraco, essa foi fraca, pegou no Camilo, escanteio tricolor, Kaique.
4: É, joga a bola para escanteio, o defensor ali da Chapecoense fechando do primeiro pau, os dois braços para trás para evitar qualquer marcação de penalidade, vem na cobrança o time do São Paulo, vem na perna direita essa cobrança, Gui, Cauli nela.
2: Luciano, Gustavo Santana, Domingos Duarte, Sabino, o Domingos Duarte estava sendo abraçado ali pelo Iago Felipe, né? Ele tá olhando pro árbitro e falando, e aí, você vai marcar ou não? Com os dois braços, Iago abraça. Levantamento pra boca no gol, olha o desvio, a bola vai sobrar lá na grande área. Sabino tocou, ela passa justamente onde estava o Domingos Duarte. vai pela linha de fundo, o português fica reclamando, Ivan. Ele está sendo agarrado com os dois braços ali na pequena área.
3: Ele foi impossibilitado de jogar, impressionado. E assim, o adversário debochou, porque simplesmente ele abraçou o Domingos Duarte e em nenhum momento ele deixou o defensor do São Paulo jogar. É ridículo isso.
2: Muito bem.
4: E depois o Iago Felipe ainda comemorou, vibrou muito na frente do Domingos Duarte pela bola ter ido para fora.
2: 9 minutos e meio na segunda etapa, o São Paulo retoma no campo de defesa. 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Fala que vai sobrando, reboteada para a equipe do São Paulo dentro do círculo central no campo de ataque com Marcos Antônio. Ele domina, acelera a jogada com Cauli, abertura para o lado canhoto para Iago, desce e se manda para o campo de ataque. Iago encarou dois, voltou para Marcos Antônio. Por dentro a Pablo Maia, aperta Giovanni Augusto. Bola para Marcos Antônio, adiantando. Mais à frente, Iago trabalha por dentro. Arthur de primeira, dá um tapa, mais atrás. De novo São Paulo voltando. De Cauli para Pablo Maia, inverte o lado. Chama Domingos Duarte, ele desce para ofensiva. Rolou na referência, Luciano tentou fazer o pivô pro Gustavo Santana, tira a marcação. Domingos Duarte sobe, toca de cabeça, rebate Cauã Faria, dá um chutão, manda pro campo de ataque, a bola vai cair outra vez pro tricolor. Domínio de Sabino. 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Outra vez São Paulo, Sabino dominando no campo de defesa, inverte com o pé canhoto, aciona o seu companheiro de zaga que é Domingos Duarte, ele ultrapassa a linha média, desce pro campo de ataque, tabela com Marcos Antônio, recebe de volta Domingos Duarte, avançando para a equipe tricolor. Abertura para o lado direito agora para Arthur. Arthur recolhe, dá uma fatiada, volta no círculo central, Marcos Antônio de primeiro, chama outra vez a participação no campo de defesa Pablo Maia, bola por dentro agora para Sabino. Sabino tabelando com Marcos Antônio, recebendo, soltando na canhota Iago, outra vez por dentro a Sabino. Marcos Antônio se apresenta, ele prefere o passe mais à frente, bola com Luciano, domina Luciano, gira o corpo, abriu na ponta canhota, é bom passe, Iago preparou, cruzou pra boca do gol, bola desviada, Gustavo Santana bate, Anderson pegou, Anderson duas vezes, salva Chapecoense praticamente no cara a cara com o Gustavo. Goleirão fica sentindo muito o rosto, dizendo que foi atingido. Jogo parado na Arena Condá. O São Paulo segue atrás e quase chegou no cruzamento. A bola que sobrou pro Gustavo Santana. Kaique.
4: Cruzamento muito fechado do Iago, que foi até a linha de fundo. A bola bate no defensor, perde a força e se oferece pro Gustavo Santana. O garoto coloca o biquinho ali na bola, mas manda em cima do Anderson, né, que fechou ali pra cima dele e na sequência simulou uma barbaridade que foi tocado pelo Gustavo Santana, fica caído, gasta o tempo que pode e perde a melhor oportunidade no jogo, a mais clara, o time do São Paulo que vai perdendo por 1-0.
2: É, absolutamente nada, né, Kaique? A bola ficou meio presa entre os dois, ele conseguiu puxar, tentou finalizar e o pé dele passou no vazio e nesse momento mexe a chapa.
4: Camisa 31, Garcês, entra na equipe da Chapecoense, é a primeira mudança, vai embora o Dylan Borreiro, que estava fazendo a sua estreia, não foi bem para a entrada do Garcês, que veste a número 31.
3: Tava mal no jogo, né? Um meio campista por outro na equipe da Chapecoense, não vai mudar a forma de jogar. O rapaz que saiu realmente estava muito mal.
2: Deu aquela apanhada na bola que gerou um contra-ataque do São Paulo no primeiro tempo, né? E que foi talvez a chance mais perigosa do tricolor até aqui. O Arthur desperdiçou. Talvez agora, né, tenha sido a outra grande chance do São Paulo na partida. E o Gustavo Santana não conseguiu conferir para o fundo da rede. 29 anos para o Maurício Garcês, que está em campo para a equipe da Chape. Tem lateral para o lado esquerdo da Chapecoense. Toma distância para a movimentação. Lateral já batido. Ajeitada para outra vez a participação de Giovanni Augusto. Volta para Iago Felipe de primeira na canhota. Olha o Bruno Pacheco. Deu uma caneta para cima do marcador. Cruzou rasteiro para trás. Marcinho chegou, dominou, preparou, rolou. Batida de primeira. Rafael! Vai no cantinho, espalma, a bola ficou viva, ele ainda atira com o pé. E na sequência a Chapecoense desvia pela linha lateral, por muito pouco não fez o segundo gol do jogo, Maurício Garcês na primeira bola dele, Kaique.
4: Mais sorte do que juízo e também a competência do Rafael, né? A jogada ajeitada para trás, o Camilo ajeita, o Garcês finaliza no canto inferior esquerdo, o Rafael cai, faz uma defesaça e na sequência ele completa com os pés para impedir o segundo gol da Chapecoense. Um verdadeiro milagre do Rafael que segura as pontas pro São Paulo.
3: A entrada do Marcos Antônio também não surtiu o efeito que todos esperavam. Também é outro jogador que realmente não consegue acrescentar muita coisa. O Luciano faz um jogo horrível até aqui. E ele, evidentemente, é um dos jogadores mais importantes da equipe. Pode até achar um coelho aí. Pode até tirar um coelho da cartola. Mas até aqui, muito mal no jogo. É bom o Dorival começar a olhar para o banco de reservas, porque o time dele não joga nada.
2: O Marcos Antônio acabou ganhando uma grife, né, Ivan? Por ter mostrado o futebol, por ter feito bons jogos. Mas a verdade é que já tem um tempo que ele não consegue produzir perto daquilo, ou estou exagerando, Ivan?
3: Sim, mas assim, a gente não pode esquecer que no contexto do São Paulino, poucos conseguem se desenvolver, né? Realmente é um cemitério. Olha o São Paulo aí, mas até aqui coletivamente o São Paulo é uma tragédia. Ofensivamente é a coisa mais pobre, é um jogo terrível até aqui.
2: É, o Arthur agora errou um passe ali, absolutamente, né? Não pressionado, não tão complicado, ele deu no pé do adversário e já devolveu. A Chapecoense devolve a bola pro São Paulo a toda hora. Cauli abriu do lado esquerdo, desce pra ofensiva, se manda Iago, bola rolada por dentro agora pra Marcos Antônio, adiantando outra vez a Cauli. Ele devolve pra Marcos Antônio, rolando por dentro na faixa central. Pablo Maia volta de primeira pra Marcos Antônio, que retrocede tudo lá no campo de defesa, chamando o Rafael. 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Gustavo Santana lançado, grande área. Bate fraquinho na rede pelo lado de fora. 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Na Arena Condá em Chapecó, 15:30 da segunda etapa. Chapecoense na frente. Bruno Pacheco marcou 1 Chape, 0 São Paulo. Lucas Escórcio.
5: Aos 23 do primeiro tempo, Coritiba 0, Corinthians 0.
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2: E o jogo do Peixe, Escórcio?
5: 12 minutos da segunda etapa, Neymar tem uma falta perigosíssima para bater.
2: Deixa eu ver a Chapecoense, Túlio Eduardo na entrada da grande área, bateu em cima da marcação, voltou, Camila ajeitou, Heitor bate também em cima da marcação, bola subiu, quicou na área, Rafael sai do gol e fica tranquilo com ela. Ivan,
3: num erro do Pablo Maia, mais um que é outro que faz hora extra no time do São Paulo já há um bom tempo.
2: Aliás, o Pablo Maia, ele não perde um jogo assim, né? O Dorival tem escalado com frequência em todas as partidas, dificilmente altera, e ele tem produzido para isso. Quero sua análise do jogo, Ivan. 16:30 da segunda etapa, São Paulo segue atrás.
3: São Paulo não produz absolutamente nada, voltou da mesma forma para a segunda etapa. O jogo do São Paulo é terrível, São Paulo não consegue nada ofensivamente. Você vê que a entrada do Marcos Antônio, mais uma vez, quase que jogado ali pelo lado esquerdo do campo, a bola tá queimando no pé de alguns jogadores. Então, São Paulo inofensivo até aqui. Para quem precisa do resultado, o jogo é controlado pela Chapecoense. São Paulo faz um jogo terrível, mais uma vez.
2: Perdão, Ivan. Chegamos a 17 da segunda etapa.
4: Amarelo.
2: 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Aí que já informa, desce Marcos Antônio, tabela por ali com o Lucas Ramon. Diga, Kaique.
4: Marcinho, por matar o contra-ataque. Camisa 7, jogador esse São Paulo, inclusive. Daqui a pouco vem mexido. O Ferreirinha foi um dos chamados pelo Dorival Júnior. Mas só confirmando o cartão amarelo, portanto, para o Marcinho. Daqui a pouco vem duas, se eu não me engano, é o TT junto com o Ferreirinha.
2: Muito bem, precisa mudar a cara do jogo, vem o Ferreirinha. Já já o Ivan fala. Ébore, passe do Cauli, Gustavo Santana vai lá, luta, recupera, bate a carteira. Abriu para o lado canhoto, bola para Iago. Desceu, se mandou na ponta, rolou por dentro a Cauli de primeira. A devolução é ruim para o Iago, corta a marcação do Heitor. Bola sobra reboteada outra vez para a equipe da Chape. Marcinho tentou despachar o contra-ataque. Encontrou o Túlio de Mano na ofensiva contra o Domingos Duarte. Ele domina, carrega, traz por dentro, tenta escapar do Sabino, erra completamente o passe. O nível da Chapecoense em vários lances também é de assustar, né? São Paulo tá perdendo a lanterna disparada e não é por acaso do Campeonato Brasileiro. Marcos Antônio, bola rolada na faixa central agora para Pablo Maia, ele domina, ultrapassa a linha média, traz o São Paulo outra vez pro campo de ataque. Domínio de Marcos Antônio, abertura para o lado direito agora com Lucas Ramon, voltando por dentro a Marcos Antônio, ele rola de lado, acha Pablo Maia, Maia, Marcos Antônio, voltando de primeira no campo de defesa. Chegou com tudo Giovanni Augusto, ele voltou para Domingos Duarte, passa por Sabino, Cauli de primeira, abre para o lado canhoto agora para Iago, desce Iago, vem São Paulo pro campo de ataque. Iago para Cauli, linha de fundo, cruzou rasteiro, corta a marcação no meio do caminho, quase se antecipou Gustavo Santana, tem rebote, ela volta na canhota, mas São Paulo, Marcos Antônio recebeu na entrada da grande área, rolou de lado para Pablo Maia, outra vez para Marcos Antônio na entrada da área, tentou por elevação, Luciano de primeira, bate na trave, voltou Gustavo Santana, domina mal, a zaga corta, tem novo rebote, sobrou na grande área, Iago tenta chegar para tirar a marcação, teve a grande chance o tricolor. Um bolão por elevação de Marcos Antônio para Luciano. Ele bateu de primeira, a bola explodiu na trave. O goleiro ficou estático, Kaique.
4: E aí o Bruno Pacheco fica caído, sente dores por ali. Tenta gastar o tempo na cavadinha do Marcos Antônio para o Luciano, que bate cruzada. Ela toca na trave e na sequência ela sobra para o Gustavo Santana. No que ele tenta dominar, ele acaba se perdendo, né? E aí um dos gandulas da Arena Condá jogou uma bola para dentro do campo assim que a bola estava perigando por ali. Vai embora com a número 5, o Heitor, para a entrada do Everton, número 26. Mais uma mexida na Chapecoense e daqui a pouco vem mudança no São Paulo também. Vem o Newton com a número 28, já confirmo, porque vem duas no São Paulo. O Newton vem com a 28, foi embora o Lucas Ramon. Vai meter três zagueiros do Dorival. Newton com a 28, Lucas Ramon vai embora e agora vai subir a placa, que o quarto árbitro está muito atarefado. Vai embora Pablo Maia para a entrada de Ferreirinha, número 11.
2: Milagre, o Pablo Maia saiu de um jogo, hein, Ivan?
3: Pois é, vamos só esperar a bola rolar para a gente entender o posicionamento do Newton, né? É claro que não dá para esperar muito do Ferreirinha. Ferreirinha nunca mudou jogo nenhum. Mas o jogo tá tão... O São Paulo tá tão mal hoje que é tiririca. Pior não fica. Mas é uma situação muito delicada, porque de fato o São Paulo não consegue fazer absolutamente nada. Vamos ver se as mudanças, elas conseguem trazer algum benefício para a equipe do São Paulo.
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3: Bom, vamos lá. É o seguinte, já deu para perceber. O Newton vai fazer o terceiro zagueiro ali pelo lado direito, né? Com o Duarte e o Sabino. O Arthur vai fazer a ala pela direita e ele vai jogar com o Cauli e Marcos Antônio por dentro. E ele joga o Ferreirinha lá para a ponta esquerda. Então é uma formação mais ofensiva para que o São Paulo consiga pelo menos levar perigo para a Chapecoense. Até aqui só a bola na trave do Luciano e nada mais.
2: Ivan Drago analisando para você aqui na TMC. E agora o São Paulo tentando uma saída miserável ali com o Newton e o Rafael tabelando. O Newton tenta proteger, vai pro chão, árbitro manda o jogo seguir, aperta para cima dele ali na marcação o Garcês. A bola se perde pela linha de fundo e o Newton tá desesperado, hein? O árbitro vai marcar o quê? Vai marcar lateral para a equipe da Chapecoense bater, chegando por ali o Bruno Pacheco para cobrança para a equipe da Chape. Ele toma distância para movimentação. Lá na linha lateral, 21 e 40 na segunda etapa. Um Chapecoense, 0 São Paulo. Bruno Pacheco mandou para a grande área. Domingos Duarte lá no alto de cabeça, desvia, completa. Luciano tem rebote. Toma, tentou bater de longe. A arbitragem está parando, está marcando falta e ataque da Chapecoense. É bola que favorece o São Paulo no campo de defesa. Enquanto a bola rola, um noticiário.
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